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1: Mais um bloco incrível passou na sua timeline do Hit Sertanejo. Daqui a pouco o Johnny tá voltando com muito mais som bacana pra você, amante do som sertanejo. Amante do Hits, Hits Sertanejo, aqui na sua primeira.
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1: Hora certa.
2: 9:25.
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0: como é bom tocar as melhores pra você, que tá em casa, que tá arrumando aquela bagunça, passando aquele pano, ou você aí, ó, na sua empresa, curtindo a gente, pelo computador, pela sintonia, onde estiver, pelo app, fazendo toda a diferença com Hit Sertanejo. Tem mais, vem com a gente. Aumenta o volume aí, ó, Johnny vai disparar um bloco incrível.
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2: Essa é uma das minhas preferidas. Ela é forte. 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
2: Mais um bloco incrível passou na sua timeline do Hit Sertanejo. Daqui a pouco o Johnny tá voltando com muito mais som bacana pra você, amante do som sertanejo. Amante do Hits, Hits Sertanejo, aqui na sua primeira.
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0: També FM e a hora certa.
1: Hora certa.
2: 10:02.
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0: blá blá blá, nem desculpa, viu? Vamos curtir agora o modão? Vamos curtir as modas boas? O sertanejo rústico e sistemático no seu hit sertanejo? Johnny tá contigo. Vamos com mais um bloco arrasador, vem com a gente. Aumenta o volume aí.
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0: Itambé FM e a hora certa.
1: 10:57.
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1: 11 horas e 32 minutos.
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1: Hora certa.
2: 11 horas, 55 minutos.
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boa noite. Estamos encerrando nossa programação. Entraremos no ar novamente às 5 horas da manhã. Tenham todos uma boa noite.

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1: 4:55.
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2: Maravilha, então, gente, estamos chegando aqui e a partir de agora tem Baú Sertanejo. Obrigado aí pelo teu carinho, pela tua audiência. Você de qualquer parte da cidade, do Brasil e do mundo tá ligado com a gente. E a gente sempre tá ligado em você. E não importa o dia, não importa a hora, a gente tá levando alegria pra você. Alegria, alegria.
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2: 5:25.
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2: 6:01.
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3: Ah, o som do berrante. Está começando mais um dia. Está começando mais uma semana. Eita maravilha! Bom dia, bom dia para você. Está na Itambé FM 105,9, a rádio que mais cresce audiência. Hoje é segunda-feira, dia 6 de julho. Agora são exatamente 6 horas e 6 minutinhos e os termômetros estão marcando agradáveis 17 graus. Tá bom demais a conta, né? Para começar a semana cheio de energias positivas, cheio de amor no coração, cheio de disposição, bora lá, você está respirando, então agradeça a Deus por mais um dia, está de olho aberto, agradeça, acabou de acordar, vamos lá, agradecendo ao nosso Papai do Céu, por mais um final de semana, por mais uma semana que se inicia, pela disposição, pela vida, pela saúde e por tudo que Ele nos oferece de bom, gente. E o que nós encaramos muitas vezes como coisas ruins, que sejam aprendizados para a nossa vida, que nós possamos aprender dia após dia para sermos pessoas melhores, para aprender, crescer, melhorar, e assim a vida segue, né? Desse jeitinho. Participe, o WhatsApp já está aberto para você falar comigo, é o 44-4141-4410, o 98837-4005, para você mandar seu bom dia, mandar seu oi, pedir o seu modão, que eu estou aqui para atender você com o maior carinho do mundo, gente, deixa eu dar um bom dia pro pessoal que já está mandando mensagem aqui para mim. Bom dia, bom dia. Ah, meu amigo Maurício Gonçalves, lá de Formiga, Minas Gerais. Bom dia, rapaz. Você tá bom? Tudo certinho? Ah, bom dia também a Simone Oliveira, o pessoal do Colégio Cívico Militar Arthur. Bom dia, Simone. Tudo bem por aí? Tudo certinho? Um abração, viu, a todas as suas colaboradoras, professoras, a todos os alunos. Que Deus abençoe ricamente a todos aí no Colégio Cívico Militar, tá? Um abração. Bom dia também a Silvana, a Natália Serena, Zé Paulo, Diogo. Bom dia também a Onofre, lá em Paranacite. Bom dia, Onofre. Bom dia, Dulce Caloto. Bom dia, Ana Paula Stepinac. Bom dia, Marco André. Bom dia, Rafael, Cris Miliati. Bom dia também ao Gordinho, Bruno, lá do Lava Jato do Gordinho. Bom dia, César Florão. Como é que tá, rapaz? Tudo certinho? E aí, César, como é que foi o final de semana? Tudo em paz? Maravilha, né? Bacana, viu? Bom dia também a Ivone Sandrigo Stepinac. Bom dia, bom dia. Maria Lúcia Lacerda, bom dia, Maria Lúcia. Tudo bem com você? Ótima semana, que Deus abençoe, viu? Um bom trabalho, ótima segunda-feira. Bom dia também ao meu amigo Wanderson Veracruz. Como é que tá, Wanderson? Tudo certinho, rapaz? Ah, garoto bom demais da conta, meu amigo. Bom dia também ao Didi. Ô, Didi. Bom dia, Didi. Como é que você tá, rapaz? Ótima semana. Que Deus abençoe ricamente seu trabalho. Um abraço a todos lá na Laje São Mateus. É isso aí. Tamo junto, meu irmão. Bom dia também à Dona Cida. Cadê a Dona Cida? Cadê a Dona Cida? Ah, bom dia, dona Cida, tudo bem? Como é que vai? Tudo certinho? Um abração, viu? Uma ótima segunda-feira pra senhora aí, tá? É, desse jeitinho, gente, bom, né? Começar a semana assim é bom demais da conta, viu? É, obrigado pelo carinho de vocês, tem mais gente aqui falando comigo. Bom dia, dona Divina, bom dia, Geraldo Brito, bom dia, a Alda lá em Jandaia, também o Diogo de Itambé. Ah, quem mais? A Ivone Mariano, bom dia, Ivone Mariano, tudo bem? Bom dia, Welton Bueno, bom dia, garoto, tudo bom você? Tudo certo? Alexandre Oliveira, bom dia. Ah, vamos começar, né, gente? Vamos começar nosso programa? Hoje é segunda-feira, hein? Começar a semana assim, ó, bem demais da conta, tá? Ó, entenda que nessa vida, permanecer no caminho certo. Permaneça no caminho certo, tá? Mesmo que tenha que andar sozinho. É, porque muitas vezes para andar no caminho certo, gente, é só sozinho, tá? Pense sobre isso, tá bom? 6:10, 6:10 aqui na Itambé FM 105,9, a rádio que mais cresce em audiência. E ó, vamos começar muito bem, mas bem demais da conta com Chitãozinho Chororó. Então você vai respirar bem fundo, tá? Vamos juntos, tá bom? Ó, enche o peito de alegria, é, coloque aquele seu sorrisão mais lindo no rosto para iluminar seu caminho e o caminho das pessoas ao seu redor. E diz juntinho comigo assim, ó. Boa!

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1: Ô, bom dia, meu irmão, como é que você tá?
2: Bom dia,
1: tudo
2: dia.
1: Beleza?
2: E você?
1: Pra nós, o Gilberto Gilmar Desabafo. É pra todos que estão curtindo seu programa, meu irmão. Fique com Deus.
2: Um abraço, Didi. Tá na ponta da agulha, meu filho. Bora lá. São 6:18.

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1: Eita maravilha, é bom demais, né, gente? É esse período das festas juninas, julinas, é muito bom demais, é. É uma confraternização gostosa, o pessoal sempre participando, conversando, brincando, dando risada, é bom, gente, se reunindo, né? Falar nisso, a festa julina lá da pessoal da creche, lá em També, foi simplesmente maravilhosa, viu? Quero agradecer demais, mas ó, demais mesmo, todo o carinho de vocês, o carinho que a gente foi recebido, tive lá, foi assim, ó, fantástico, tá? Muito bem organizado, espaço maravilhoso. A Vanessa, né, diretora da escola, parabéns, viu, pelo trabalho. E a todas as meninas que se empenharam demais da conta. Eu não conheço todos, né, todas vocês, não sei o nome de todas vocês, mas um abraço, viu? E parabéns pelo trabalho, tava assim fantástico, tá? A Vandeléia, a Keila, a Dalila, a Yolanda, a Rose, Roseli Piveta, não vi se ela estava lá. Mas olha, um abraço a todas vocês, tá? Muito obrigado pelo carinho, parabéns pelo trabalho. Ágata, beijão do tio Oliveira, Ágata. Eu separei uma música para vocês hoje, em especial, né? Pensando na Ágata, minha pequenininha, que tava linda demais da conta. Um abraço a todos vocês, que Deus abençoe ricamente, tá? Então, ó, para vocês todas aí da creche, parabéns pelo trabalho, ótimo. Tava bom demais essa música hoje, é para vocês, tá, ó. Eita maravilha, são 6 horas e 23 minutinhos.

0: 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São 6 horas e 30 minutinhos, 6h30. 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
3: Hora certa.
4: 6:31.
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6: Vem comigo, vamos dar uma olhadinha como é que tá a previsão do tempo. Tem tido umas alterações, né? Primeiro, tinha uma previsão de frio aí pro dia 5, dia 10, né? Entre o dia 10, dia 8, dia 9, nessa linha aqui, dessa semana, e depois sumiu e agora voltou a aparecer, viu, gente? Então vamos ficar atento aí. Hoje é segunda-feira, a mínima de 15, máxima de 25, no momento estamos com 17 graus, sol com muitas nuvens durante o dia, períodos de céu nublado. Noite com muitas nuvens, sem chuva, previsão de chuva não, tá? A sensação térmica vai ficar entre 15 e 19 graus, estamos na lua cheia. Vamos ver aqui para terça-feira dá uma caída na temperatura, porém não muito ainda, tá? Mínima de 12, máxima de 21. Sol com muitas nuvens durante o dia e período de céu nublado à noite. Tá? À noite com muitas nuvens, dá uma aumentada aí na questão das nuvens. E a sensação térmica vão ficar entre 12 e 16 graus. Tá? Não tem ainda previsão de chuva. A partir de amanhã a lua será minguante. E nessa mudança aqui, gente, de lua na realidade... há uma mudança aqui, um alerta vermelho para queda de temperatura. E vai cair bem, né? A mínima de amanhã, que está em 12, de hoje, que está em 15, vai para 5 graus, do nada. Tá? Então, se prepare aí para uma queda brusca de temperatura, mínima de 5 graus, tempo ensolarado com nevoeiro ao amanhecer, tá? Não tem previsão de chuva, a sensação térmica fica mais baixa ainda, 4 graus a sensação térmica, e aí entre 4 e 13 graus, tá? Então, uma queda brusca na temperatura aí para quarta-feira, quinta-feira, mínima de 7 graus, o tempo permanece ensolarado, tá? Não tem previsão de chuva, não. E a sensação térmica vai ficar entre 7 e 15 graus. Então é uma queda rápida, brusca, do nada, de quarta e quinta-feira. Aí sexta-feira dá uma amenizada, tá? A mínima de 13, máxima de 28. Deve chover final de semana. Sábado, olha, sol com muitas nuvens, pancadas de chuva à tarde e à noite. Temperatura entre 16 e 28 graus, sensação térmica de 16 e 21. Domingo, 16 e 23, sol com muitas nuvens e pancadas de chuva. Domingo não deve chover, não. Tem a previsão em torno de 46 graus, mas daí as chances são mínimas, né? Pode ser que sim, pode ser que não. E sábado também, eu não falei a porcentagem, a probabilidade, tem sim a chance de chuva, mas está em 47%, tá? E as temperaturas dão uma melhorada aí para o final de semana. Agora, muita atenção então aí a partir de quarta-feira, quarta, quinta-feira, esses dois dias, deve fazer bastante frio, tá bom? São 6 horas e 38 minutinhos, essa foi a previsão do tempo. Qualquer alteração, gente, fique ligadinho que a gente vai estar passando para você aqui diariamente.
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6: Ô, Dulce Carlotto, bom dia, Dulce. Como é que tá você, negra? Tudo certinho? Fala comigo.
7: Bom dia. Deus abençoe o dia de vocês.
6: Amém. Obrigado, Dulce.
7: Bom dia. Bom dia. Sabe o que eu queria? Eu queria a música Juliano César.
6: Juliano César. Isso é amor.
7: Eu queria essa música, Amor de Verdade, uma coisa assim.
6: Certo.
2: Queria a música do Juliano César. Pode ser?
6: Pode, claro.
2: Oferecer pro Cristiano, tá tomando café comigo. E a Mariana, que é a menina, que vai pra escola com meu filho. Juninho, a minha nora Amanda. Eles que levam ela. A venezuelana aqui.
6: A venezuelana. Pode deixar. Eu vou localizar aqui, Dulce, e já coloco, tá? É, são 6:39, 6:39. Quem tá comigo aqui também é o Maurício Gonçalves, lá de Formiga, Minas Gerais. Um abraço, Maurício. Terrinha boa, terra de Minas Gerais. Povo bom também de Mar da Conta, viu? É, bom dia, meu amigo. Já estou na escuta. É, então te peço, por favor, toca dois modão pra mim. Pode deixar, já vou separar aqui, viu? E modão daqueles assim, dos bons, né? Dos antigos mesmo, modão raiz. É por isso que nós chamamos Raiz Sertaneja. Estamos aqui para tocar os modão para vocês aí, ó. A primeira é com Criolo e Celestino, Depois de um Ano. A outra é com Cacique Pajé, Peão Sábio. Quero oferecer aí para todos os seus ouvintes, para você e sua família, muito obrigado, meu amigo. E para todos que gostam da música sertaneja raiz, já vou mandar aqui o meu amigo Onofre também, que gosta desses modão raiz, de todos aqui gostamos, né? E o mais, muito obrigado, um forte abraço do seu amigo e ouvinte de todas as manhãs, Maurício Gonçalves, da cidade de Formiga, Minas Gerais. Ô, Maurício, obrigado pelo carinho. Tá na ponta da agulha, você pediu, meu irmão? Tá aqui, ó. Criolo e Celestino, pois Cacique Pajé. É modão pra mais de metro. Bora lá, vamos que um abraço a todos em Minas Gerais, terrinha boa de Mar da Conta.

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0: 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E a hora certa.
1: 6:55.
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12: Eita, segunda-feira, viu? Segunda-feira é bom demais aí. Vamos falar a verdade, não é?
13: Segundou, meu povo. E ó, bora levantar, porque se até segunda-feira é dia útil, nós também tem que ser. Quem nasceu pra chorar foi Viola. E ó.

0: Vamos pra luta, que essa semana vai ser igual a capital do Espírito Santo. Só vitória.
1: É só vitória. Bora lá pra luta, segundou. É, se até segunda-feira é dia útil, vamos ser também, né? É só 6 horas e 59 minutinhos. Bom dia, Judite Segantin. Bom dia, minha querida, tudo bem?
2: Bom dia, tudo bem? Toca um Chitãozinho Chororó, oferecer pra todos os ouvintes, pra você, beleza?
1: Deixa comigo, já separei uma do Chitãozinho Chororó aqui, linda demais, coxa de retalho, pensa no modão, né? Muito bom demais. É, também a Lucélia, lá de Goiás, Jataí, Goiás. Lucélia, bom dia!
3: Bom dia, direto de Jataí, Goiás.
1: Bom dia, minha querida, tudo bem?
3: Eu quero pedir a música... Estrada da Vida, oferecer pro Lauro Pires, pra Joana, pro Onofre,
1: certo,
3: pro Cláudio e pro meu esposo Dozoé Vieira Cardoso, de Jataí.
1: É isso.
3: Bom dia, bom dia. O meu melhor amigo está fazendo aniversário.
1: Ah, quem está fazendo aniversário?
3: Pingo.
1: O Pingo?
3: O meu Totozinho, o meu amor da minha vida.
1: Ah, que bacana.
3: Tá com uma homenagem ao meu bichinho?
1: Claro.
3: Tá fazendo um ano. É, foi um presente de Deus no meu caminho.
1: Eu imagino, sempre é, né? É, que, só quem gosta e tem esses bichinhos, né? O cachorrinho, o gato, sabe, né? O quanto eles se tornam importantes na vida da gente, né? É, eles são presentes de Deus realmente que a gente tem, né? Para cuidar, eles dão carinho, dão atenção. E fazem parte da vida da gente, não tem jeito, né? Parabéns ao Pingo aí pelo primeiro aninho, que Deus abençoe vocês todos, viu, Lucélia? Deus abençoe toda a sua família, seu esposo, tá? É, gente, aí o pessoal se apega, né? É, eu sei como é. Então, quem mais? O Demerval, Paracatu, Minas Gerais. Demerval, como é que tá a terrinha aí de Minas Gerais, rapaz? Eita!
4: Bom dia, Oliveira Júnior.
1: Bom dia.
4: Mais uma segunda-feira, né, Oliveira Júnior?
1: Isso, até segunda-feira,
4: aí,
1: né? Bom demais.
4: Manda uma mojinha pra nós aí, positivo.
1: Positivo, meu amigo. Separei aqui pra vocês aqui, ó, Sublime Renúncia, tá? Vamos começar então com Sublime Renúncia, depois Chitãozinho e Chororó, depois Estrada da Vida, Milionário e José Rico. São 7 horas e 1 minutinho, 7:01. É, deixa eu mandar um abraço pra mais gente aqui. Bora lá, um abraço, Demerval, fica com Deus, viu? É, quem mais tá por aqui também? O Elton, pessoal da Casa da Marmita. Bom dia, Dalila, ótima semana também pra você, pra sua família, que Deus abençoe ricamente. Ô Japa, bom dia, Japa. Ah, gente, vocês são fera, viu? Bom dia, Tonho, lá em Jacarezinho. Tonho, já eu escuto teu áudio, tá? O Paulo Sérgio, né? Meu amigo Paulo Sérgio, bom dia. Como é que você tá, rapaz? Tudo certinho? É, tá bem de saúde, tudo em paz? Um abração pra você e toda a família, viu? Bom dia também a Maria Helena. Cadê a Maria Helena? Deixa eu achar ela aqui. Aqui, achei. Ah... Bom dia, Maria Helena, tudo bem? A Maria Helena mandou assim, olha, que o amanhecer te traga sempre a esperança de um abençoado dia, assim que seja para nós todos, né, Maria Helena? Que Deus abençoe ricamente, viu? Um abraço pro Vi Walter, tá? Ah, quem mais sabe? É o Claudinho Bento, capital paulista, também tá ligadinho aqui com a gente. Ô Claudinho, um abraço para você, meu irmão, ótima segunda-feira, ótima semana, que Deus abençoe ricamente, viu? É, Deus esteja sempre, sempre ao seu lado, tá? É muito bom, viu, gente? Também o Carlos, pessoal da Casa do Mecânico. É, deixa eu ver aqui. É, bom dia, Carlos, bom dia. Como é que você tá, meu irmão? Tudo bem? Um abraço a todos aí da Casa do Mecânico, viu? Você tá por onde? Tá em Santa Catarina? Tá aqui no Paraná? Um abração. Deus esteja sempre ao seu lado, protegendo, iluminando todos os seus negócios, toda a sua família, tá bom? É, são 7 horas e 3 minutinhos, 7 e 3, bora lá, vamos de música então. Sublime Renúncia, Chitãozinho e Chororó, Milionário e José Rico. Essa é com Guilherme Santiago. Os gargantas de hoje são afinados demais da conta, né? Você que está ligadinho aqui na Itambé FM 105,9, ó, vai gravando aí o seu bom dia, vai mandando pra mim assim, ó. Boa!

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0: 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Agora são 7 horas e 12 minutinhos, 7 e 12. 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
3: Hora certa.
4: 7:15.
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1: Agora sim, Coisas da Roça, vem comigo, vamos dar uma olhadinha. O que tem de bom hoje no Coisas da Roça para você cuidar da sua saúde? Uma coisa muito importante que você deve colocar na sua dieta, gente, isso é a quinoa, viu? A quinoa é uma semente rica em quercetina, canferol, flavonoides, que são compostos fenólicos com ação antioxidantes e anti-inflamatórias, tá? Que ajudam a combater envelhecimento precoce, fortalecer o sistema imunológico e evitar o desenvolvimento de doenças cardiovasculares. Então, bora lá usar a quinoa, viu, gente? Você viu como é importante? Além disso, a semente da quinoa também são ricas em proteínas, fibras, aí assim vão ajudar a diminuir o apetite e ajudar a emagrecer. Também melhoram o funcionamento do intestino, regulam o colesterol e os níveis de glicose no sangue. A quinoa tem um sabor muito suave, por isso é muito fácil, vai, de incluir aí na alimentação adultos, também de crianças, podendo acompanhar preparações como carnes, aves, frango, sendo ótimo substituto para o arroz. Você pode fazer quinoa com arroz, inclusive, tá? Misturar com arroz. Além disso, a quinoa não contém glúten, sendo uma boa opção para pessoas com doenças celíacas, né? E tem intolerância aí a glúten. Eu deixei de usar o trigo do quibe desde que eu usei a quinoa, tá? Eu faço um quibe de quinoa com carne moída e tal, mas eu substituí o trigo do quibe pela quinoa. É muito interessante, viu? E fica muito saboroso, muito leve, e o efeito é simplesmente fantástico, tá, gente? Vamos lá. Os principais benefícios da quinoa: vai ajudar a emagrecer, proteger contra doenças cardiovasculares, tá? Por ser rica em ômega 3 e ômega 6 e flavonoides, compostos fenólicos e fitoesteróis, isso mesmo, tá? Que tem um potente efeito antioxidante, a quinoa ajuda a diminuir assim o colesterol ruim, os triglicérides, tá? Que são responsáveis aí por formar placas de gordura nas artérias, tá? E por isso ajuda a prevenir, então, aterosclerose e a reduzir os riscos de doenças cardiovasculares, como infarto do miocárdio, tá? E, inclusive, também derrame cerebral. Bom, melhora também o funcionamento do intestino, ajuda a controlar o açúcar no sangue, fortalece o sistema imunológico e mantém os ossos saudáveis. A quinoa é rica em cálcio, magnésio, fósforo. São minerais fundamentais aí para fortalecer e aumentar a resistência e manter a saúde dos ossos, tá? Melhora também a função do cérebro. Exato, tem ômega 3 e ômega 6 e os antioxidantes vão ajudar, né, a trabalhar as células cerebrais, mantendo o cérebro saudável e garantindo bom funcionamento. Previne anemia, melhora também o rendimento muscular e serve para dietas vegetarianas, viu? É bom demais da conta, gente. Então, para você que faz parte aí do grupo de WhatsApp do Raiz Sertaneja, eu vou colocar mais detalhado a questão da quinoa e vou colocar também a receita de uma salada de quinoa que fica simplesmente uma delícia. Dá para fazer hambúrguer de quinoa, viu, gente? Tem tanta coisa que a quinoa pode ser útil. Mas o mais importante, muito saudável aí para ajudar aí na sua saúde. Coloque quinoa na sua dieta, gente, no seu cardápio, que vai valer a pena. Esse é o Raiz Sertaneja, Coisas da Roça. É bom demais, são 7h21.
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1: São 7h21. Bom dia, Jacira. Tudo bem com você? Tudo certinho, minha querida? Uma ótima semana para você. Que Deus abençoe ricamente. Que sua segunda-feira seja assim, ó, repleta de muitas bênçãos, tá? Forte abraço. Quem mais está por aqui? Vamos lá, deixa eu ver. O carpinteiro Valdomiro Alves. Bom dia, Valdomiro Alves. Você tá bom? Tamo junto, rapaz. Misturado. É com Deus, né? No comando sempre. Vamos para cima. Que nós somos bonitos, mas somos pobres, né? Bora trabalhar, meu filho! Um abraço, meu irmão. Deus abençoe, viu? Eita, Valdomiro, carpinteiro, bom, gente boa demais da conta. Bom dia, Nair Pasquarelli. Bom dia também, deixa eu ver quem mais tá por aqui. O Tonho, lá em Jacarezinho. Tonho, fala comigo. Bom dia, Tonho.
2: Bom dia, Júnior.
1: Tudo bem, meu irmão?
2: Uma ótima segunda-feira, cheia de muita paz, muita luz pra você.
1: Amém.
2: Pra toda a sua família.
1: Deus abençoe.
2: Eu vim tocar a música do Milionário do Zé Rico.
1: Sim.
2: A morte não marca a hora. Valeu? Grande abraço, fica com Deus.
1: Tô, ainda bem, né, rapaz? Se ela marcasse hora, eu tava, olha, né? A gente fica tudo preocupado aí, ó, né? É melhor não saber, né, Toy? É melhor não marcar hora, deixa quieto, tá bom demais, vou separar assim. Bom dia, Eleni, bom dia, tudo bem, minha querida? Ótima segunda-feira pra você, viu? Quem mais tá por aqui? Deixa eu ver, a Alda. Cadê? A Alda tava aqui agora, não tava vendo a Alda aqui. Deixa eu digitar, gente, que fica mais fácil de achar, né? Ah, aqui sim. Ah, sim. Bom dia, Alda. Tudo bem? Chuva de bênçãos para você também. Uma ótima semana. Que Deus abençoe ricamente. Bora lá, gente. Vamos de música, então. São 7h23. Acerta o seu aí, que eu arredondo o meu aqui. Vamos juntos até as 9 da manhã para você que tá ligado. Ó, deixa eu falar uma coisa antes de ir para música. Tem sorteio de pizza? Então vai mandando aí para mim qual que é a melhor pizza da região. O sorteio é amanhã. Tá? Qual que é a melhor pizza da região? Eu sei que é da Vila Pub Gastrobar. É só pedir que você vai sentir. 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Bora lá, hein? Vai mandando aí pra mim que eu já vou anotar os nomes aqui, que amanhã tem sorteio. E pra você que vai mandando bom dia gravado pro Júnior, aquele bom dia! Ah, tem sorteio sexta-feira de um boné e de um copo térmico, tá bom? Combinado? Então bora participar. O WhatsApp é o 41414410 e o 98837-4005.

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1: 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São 7h39.
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3: 7h39.
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1: Esse é o Raiz Sertaneja de segunda a sexta-feira. Que coisa mais linda, vocês são de mal da conta, viu? Bom dia, Aparecida da Silva. Bom dia, tudo bem?
8: Bom dia, Oliveira Júnior. Bom dia. Programa, Deus abençoe.
1: Amém.
8: Tem um dia abençoado.
1: Obrigado,
8: Deus abençoe.
1: Minha amém a todos
8: Brasil
1: nós,
8: se
1: né?
8: foi, Oliveira.
1: Então, faz parte.
8: Lutando. Um bom dia, você, sua família.
1: Muito obrigado,
8: todos.
1: Viu?
8: De Itambé, Floresta, que Deus abençoe a todos. Tenha um bom dia, minha família também.
1: Igualmente, falar no Brasil se foi, gente. Acontece, né? Tava indo longe demais. Essa seleção, do jeito que vinha jogando antes da Copa do Mundo, já não botava muita fé, né? A gente acaba torcendo, se envolvendo, tentando, né, ficar animado, mas tá difícil. Ontem foi assim, vergonhoso, vexatório, né? Uma seleção brasileira jogar do jeito que jogou ontem foi assim, sem palavras. Acabou, tá bom, né? Faz parte. Vamos focar agora em outras coisas importantes. Hoje, estamos a 90 dias de mudar a história desse país. Como assim, Oliveira? Daqui 90 dias tem as eleições, gente. Vamos pensar em coisa séria, coisa importante. Tá na hora de mudar, tá na hora de pensar em quem você vai votar. Mas pense com carinho, por favor. Coloque esse país nas mãos de Deus e vamos mudar o rumo da história desse país, porque chega, o povo está cansado. A gente vê o povo cansado de tanto sofrimento, tanta... Ó, gente, eu não gosto nem de ficar falando muito, porque a gente acaba exagerando, né? E a minha morena lá, ela fala, puxa minha orelha mesmo, né? Ela para de ficar falando de política. Não é nem questão de política, gente. É só ir no mercado para você ver né, que as promessas que são feitas a cada eleição pelo mesmo candidato nunca acontece, né? Você vai falar, é fácil, até papagaio fala, viu? Mas tá na hora de mudar. Vamos pensar em quem você vai votar, pensa com seriedade, vamos botar um basta nisso, mudar a história desse país, que é um país grande, gigante demais para estar vivendo do jeito que está vivendo, né? Então, a Copa do Mundo para o Brasil acabou, vamos focar em coisa séria, que daqui 90 dias tem as eleições, tá bom? Ó, combinado? Então tá joia. Claudemir Fernandes, bom dia, rapaz, você tá bom? Tudo certinho? Ah, bom dia também ao Geraldo Brito, Eva Besse, bom dia Deza, Dr. Camargo, bom dia Alexandre Oliveira, bom dia Sidney Sapim, e aí rapaz, você tá bom? Tudo certo? Bom dia Jair da Bicicletaria, bom dia Sandra Mara Freitas, bom dia Jailon, pessoal da Jailon Pinturas, bom dia Modesto, você tá bom garoto? Tudo certinho? Bom dia William Toniassi, bom dia Dona Divina, bom dia Alda, Eleni, Dulce Carlotto, Judite Segantim. Bom dia a todos vocês aí, obrigado pelo carinho. Foi carinho assim que eu senti imensamente no dia que eu tive, foi sábado à noite, foi sábado à noite, lá na festa junina, foi simplesmente, julina, né, festa julina, do pessoal da creche e também, fantástico, viu, fantástico. Obrigado pelo carinho, gente, obrigado, viu, vocês são fora de série, tá? Ah, gente... Bom dia. Quem mais tá por aqui? É Cléo Souza. Bom dia, Cléo. Tudo certinho? Lá de Jundiaí. Um abraço, Cléo. Deus abençoe ricamente aí tua semana, viu? Obrigado pelo carinho, tá? É, também o Pedro Coutinho. É, o Pedro do Auto Center Carrão. Seu Dito! Seu Dito, Marte. Que prazer tê-lo de volta, seu Dito. Fala comigo. Bom dia.
9: Ô Oliveira, bom dia aí.
1: Bom dia.
9: Fiquei muito contente com a sua visita, viu, rapaz? Fiquei mesmo de coração.
1: Obrigado, seu Dito.
9: Minhas irmãs estão aqui ainda. Tá tudo certo com nós, família Martim. Tereza tá aqui, a Glória. Graças a bom Deus. Um
1: abraço a todos.
9: Tudo certo comigo.
1: Que bom.
9: Cada vez melhor.
1: Isso.
9: Desejo tudo de bom pra você, Oliveira.
1: Obrigado, seu Dito.
9: Bom dia pra você, bom dia pra sua família, tudo aí. Com a música do Gino e Gênio aí pra nós ouvir aí, por favor. Tô bem, graças a bom Deus, tá?
1: Que bom, senhor.
9: Obrigado da visita.
1: Poxa, foi um prazer imenso ver a família toda reunida, seu Dito se recuperando, tá? E ó, tá de volta, tá participando do programa. Muito obrigado, seu Dito, pelo carinho de sempre, pelo carinho que eu fui recebido em sua casa. Vocês são férias, são muito obrigado mesmo, tá? Deus abençoe ricamente, continue melhorando e cuidando da saúde. Dona Doralice, qualquer coisa, puxa a orelha dele aí, tá? Tá bom? Um abraço, gente. 7h45, já vou separar. Vamos começar com essa aqui do Henrique Juliano. Excesso e falta. 7h46. Haja coração. É nesses moldes, então. Mais ou menos assim, ó. Desse jeitinho aqui, ó.
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0: 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Eita, nós lá em casa. 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Bom dia, Juvelina Inácio, como é que tá, minha querida? Tudo certo? Fala comigo.
16: Bom dia, amigo.
0: Bom dia.
16: Que Deus abençoe, que comece uma semana muito abençoada, tá?
0: Amém.
16: Roda pra mim uma música bem bonita, o Léo Canhoto e Robertinho.
0: Sim.
16: Último Julgamento.
0: Música linda demais.
16: Todos que estiveram ouvindo.
0: Obrigado,
16: tá?
0: Minha querida.
16: E acho que bom que que eu pude conhecer você.
0: Poxa, né? Obrigado.
16: Na quadrilha, né?
0: Prazer é todo nosso, nossa alegria.
16: Da festa junina das crianças, né?
0: Tava bom demais, né?
16: Bom.
0: Obrigado, Juvelino Inácio. Prazer é todo meu, alegria, satisfação conhecer todos vocês, viu? É, gente, foi bom demais da conta, viu? Bom dia, Pastor Valdeilson. Como é que tá? Tudo certinho? Fala comigo.
3: Olá, bom e abençoado dia, Everson, e a todos os ouvintes da nossa Itambé FM.
0: Amém.
3: Dia amanheceu nublado, friozinho,
0: sim,
3: mas com corações aquecidos.
0: Verdade.
3: Desejamos a bênção do Senhor sobre todos os nossos itambenses. Fala aqui,
0: amém,
3: o Pastor Valdeilson, da IPI Ebenezer. Everson, estou passando aqui para fazer um convite. Nós vamos realizar uma escola bíblica de férias e gostaríamos de convidar as crianças da nossa cidade de 4 a 12 anos, todos estão convidados para participar da nossa escola bíblica de férias. Ela vai acontecer nos dias 18 e 19 na escola Domingos. Então, convidamos as famílias a procurar algum membro da nossa igreja e aí você terá o acesso específico e correto sobre a nossa escola bíblica de férias, ou procurar o Instagram da igreja IPIB Ebenezer. Será um prazer receber as crianças nesses dias de edificação, de comunhão, de brincadeiras. Esperamos por todos.
0: Muito bem, ótima iniciativa. Escola de férias, escola bíblica, orientar as crianças no caminho do Senhor é fundamental, tá? Parabéns aí pela iniciativa, Pastor Valdeilson, um forte abraço para você que aproveitou aí, ó. Vai lá, conversa com o pessoal, já aproveita, se inscreve, tá bom? Perfeito? Maravilha, então, gente, Deus abençoe. Vamos que vamos. Ô, Gisvaldo, bom dia, Gisvaldo, tudo bem? Tudo certinho? Bom dia, gente, obrigado pelo carinho da audiência. Vamos lá, dando sequência aqui também a Jacira. Jacira pediu a música aqui do Zezé de Camargo e Luciano. Bom dia, Jacira, tudo bem, tudo certinho? Já separei aqui, ó, Zezé de Camargo e Luciano. São 8 horas e 6 minutinhos, 8 e 6.

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1: Ei, dão saudade, faz a gente viajar no tempo. Um abraço, Geraldo Brito, e a todo o pessoal que está na obra, que está na lida, que está trabalhando. Um abraço a todos os pedreiros, carpinteiros, pintores, serventes. Gente, um abraço para vocês.

0: São 8 horas e 17 minutinhos. Seu Dito, fala comigo de novo. Vamos lá, bom dia de novo, seu Dito.
1: Oliveira Júnior, bom dia de novo.
0: Bom dia, seu Dito.
1: Vou pedir uma música pra você aí, dos caminhoneiros. Meu povo é tudo caminhoneiro, pra minhas irmãs escutar aqui.
0: Certo, opa.
1: Daqui a pouco tá indo embora uma, a outra vai ficar com a gente aqui. Positivo?
0: Positivo, meu amigo.
1: Vamos lá, música do caminhoneiro pro Dito Martim aí.
0: Tá na ponta da agulha, seu Dito. Um abraço a todos aí, suas irmãs. Que Deus abençoe ricamente. Prazer conhecer todos vocês. Seu Dito, ó. João Mineiro e Marciano.

0: bom demais, né, gente? 8 horas e 21 minutinhos. Para um pouquinho que você está fazendo. Vai, vem pertinho do rádio. Chega aqui pertinho do rádio. E ganha um pouquinho o volume. É isso. Agora, vamos com os nossos apoiadores culturais. Na volta, tem um Bom Dia com Oliveira Júnior.
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2: 8 horas e 21 minutos.
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7: Muito bem, meus queridos ouvintes, chegou o melhor momento do dia. Momento de juntos pararmos um pouquinho e refletirmos como anda a nossa vida. Que temos feito de bom ou não, e principalmente, olha, se estamos vivendo lado a lado com Deus. Lembrando que estar ao lado de Deus faz e sempre fará toda a diferença. Então, para um pouquinho, só um pouquinho, para o que está fazendo. E vem aqui pertinho do rádio, vem cá bem pertinho do seu amigo Oliveira Júnior, isso. Agora, se possível, erga um pouquinho o volume do rádio, vamos conversar. Você já parou para pensar o valor que você tem para Deus? Você já pensou sobre isso? Sabe, muitas vezes nós nos sentimos pequenos. Nós nos sentimos com a nossa autoestima assim, ó, lá embaixo, achando que ninguém nos ama e ninguém quer nada com a gente. Já sentiu assim? Eu tenho certeza que sim, eu já senti, todos nós, como seres humanos, já sentimos alguma vez na vida que não temos valor nenhum. Mas não é verdade. Isso não é verdade. Se você parar para pensar em que Deus fez por você, e o quanto Jesus te ama a ponto de deixar a sua terra, o céu e vir até aqui, se tornar homem e como homem ser maltratado, torturado, achincalhado e pregado numa cruz por você e por mim. Você entende o valor que você tem para Deus? É inestimável. Você é uma pessoa muito especial, muito especial. Nada pode e nem ninguém pode dizer o contrário disso. Não importa os erros que você cometeu, não importa onde você está agora, não importa se você tem ou não tem dinheiro, não se trata disso. Se trata de coração, de pessoa. Deus te ama do jeito que você é. E Ele quer transformar você, Ele quer moldar você, Ele quer fazer de você cada dia uma pessoa melhor. Você entende isso? Vou contar uma pequena história para você entender exatamente o que eu quero dizer. Certo dia, uma família muito rica, sabe? E a sua filha estava fazendo aí 18 anos, e aí foi preparado uma festa, mais uma festa maravilhosa, aquele buffet chique, sabe? Um lugar assim fantástico, onde ela pôde convidar todos os seus amigos da sociedade. Enfim, foi uma festança linda, maravilhosa. E todos estavam curiosos para saber qual seria o presente que o papai daria para sua filha de 18 anos. E a festa decorreu muito bem, tudo muito chique, tudo muito elegante, e todos, né, se fartaram com as bebidas e comidas, com as delícias da festa. Chegou um momento em que o papai pegou o microfone, chamou sua filha e falou: olha, eu tenho um presente para você. E aí veio um presente, um lindo carro. Só que não era um carro do ano, não era um carro zero, não era um carro chique. E os amigos começaram a suar, tirar sarro, sabe, dar risada. E ela ficou ali constrangida, lógico, não no, naquele momento, mas quando ela foi, né, com os amigos, foi conversar, eles falaram: que coisa mais ridícula, teu pai deu um carro velho para você, onde já se viu com tanto dinheiro comprar um carro velho? E começaram a tirar sarro nela, e ela ficou assim muito chateada com isso. Depois da festa, todo mundo foi embora, ela foi conversar com o pai e falou: pai, por que você me deu um carro velho? As pessoas ficaram me caçoando, tirando sarro de mim, sabe, eu não entendi, pai, qual que é a sua intenção em me dar um carro velho. O pai falou: olha, filha, se você não gostou do carro, se você acha que não convém ficar com o carro, simples, pode vender, não tem problema nenhum. Amanhã você vai numa essas lojas de carros e vende o carro, pega o teu dinheiro e faz o que você quiser com ele, não tem problema não. E ela então foi dormir mais tranquila. No outro dia ela pegou o carro, levou para nessas lojas, né, estacionamentos aí de compra e venda de carro, mas o máximo que ela conseguiu pelo carro foi em torno de 10 mil reais. 10 mil reais? Que isso? Não, não pode, né? E ela voltou chateada, foi falar com o pai: pai, mas eles ofereceram 10 mil reais no meu carro, pai. Não, não, né? Aí é muito pouco também. Ele falou: filho, leva o carro numa loja de penhores. Quem sabe eles oferecem algo melhor. E ela levou e veio mais frustrada ainda, ofereceram a metade, 5 mil reais. Então o pai pegou um cartãozinho, falou: olha, filha, então leva nesse local aqui. Vamos ver o que eles vão falar. E ela, ao chegar naquela loja, não era uma loja qualquer, era uma loja de colecionadores de carro. E aí avaliaram, ficaram ali um tempo olhando o carro, detalhes do carro, sabe? E aí ela recebeu algumas ofertas, a menor de todas, 500 mil reais. 500 mil reais, a menor oferta. Ela chegou a ter oferta de 800 mil reais. E ela voltou, então, não vendeu o carro. Aí ela pegou o carro e voltou para casa. Ela falou: papai, você sabia disso. Me ofereceram até 800 mil reais. A menor oferta foi de 500 mil. O senhor sabia disso, não sabia? Ela falou: claro, filho. Eu sabia, sim. Mas eu queria que você visse por si só. E eu queria que você aprendesse três lições com o que você viveu nesse dia. Primeira lição, filha: papai e a mamãe querem o melhor para você. Sempre, sempre. Sabe? Confie sempre naquilo que o papai faz e que a mamãe faz por você. Segunda lição: não existe amigo que tire sarro, que caçoe e que coloque você contra o seu pai e sua mãe. Não são seus amigos. Não são. São falsas pessoas. Pessoas que não querem o seu bem, não querem o seu melhor. Não dê atenção para essas pessoas. Terceira lição: quem sabe como você é, vai dar valor. Você tem um valor inestimável. Você é única. E as pessoas que não te conhecem nunca saberão quem você realmente é e nunca darão valor a você. Então, ame, respeite quem te conhece e dá valor a você. e deixa para lá aquelas pessoas que não dão valor, que não te reconhecem como você é. Aprenda a diferenciar isso e entenda que ninguém é mais importante ou melhor do que você. Somos todos iguais perante Deus e Deus nos ama tanto que pagou um preço muito alto pela sua liberdade, pela minha, pela liberdade do ser humano. Nunca deixe que as pessoas menosprezem você e nunca menospreze ninguém, porque Deus ama a todos da mesma forma, do mesmo jeito. Ah, meus queridos, traga Deus para perto de você e ame a Deus da mesma forma que Ele te ama, porque estar ao lado de Deus faz e sempre fará toda a diferença.

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3: Hora certa.
4: 8:39.
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7: São 8 horas e 41 minutinhos, 8h41. 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Bom dia, Rose Gaúcha. Bom dia, Eva Aparecida. Bom dia, Maria de Lourdes. Tudo bem, Maria de Lourdes? Fala comigo.
8: Bom dia.
7: Bom dia, minha querida. Tudo certo? Ah, gente, amanhã tem sorteio da pizza, a melhor pizza da região, da Bela Itália. Bela Itália, da Vila Pub Gastrobar e Pizzaria, a melhor pizza de toda a região. Tamo junto, gente. Ei, Oliveira, são 8h42, vai. Bora lá, você ouviu aí o Bom Dia com Oliveira Júnior. Você ouviu o Bom Dia com Oliveira Júnior. É, está lá no YouTube, viu, gente? É só digitar lá, entra no YouTube, digite Raiz Sertaneja Oliveira Júnior, você vai encontrar o nosso canal, tá? É, encontra o nosso canal, você pode se inscrever no canal, e pode compartilhar os vídeos. Tem lá, viu, gente? Todos os vídeos estão lá, são mais de 100 vídeos que você pode ouvir aqui pelo rádio, assistir pelo YouTube, compartilhar e assim por diante, tá? Gente, obrigado pelo carinho, bora lá, vamos que vamos. Como é que tá a Deza? Como é que tá o Dr. Camargo aí? Tudo certinho? Tudo na paz? Bom dia, Ana Paula Estevão Dias, bom dia também a Rose Gaúcho. Ô, Rose, bom dia, Rose, tudo bem?
8: Sim. De agora. Tá um frio, hein?
7: Tá friozinho, tá. Vai esfriar mais, viu? Mas é bom também.
8: Segundas aí.
7: Um abraço, Rose. Ó, prepare, viu, Rose, que quarta e quinta-feira o frio promete. Vai baixar bastante a temperatura. A sensação térmica é de 4 graus de quarta-feira para quinta, tá? Então, ó, se prepara, se agasalha, porque o frio, né, vai ficar intenso novamente, pelo menos que quarta e quinta-feira. Depois dá uma amenizada de novo, tá? É, Severina, capital paulista. Bom dia, Severina. Bom dia. Eita, gente boa demais. Bora lá. Quem mais tá por aqui? Vamos dar uma olhadinha. Ah, vamos de música, vai. O tempo tá curto, né? Gente, ó, se não der tempo de tocar as músicas que vocês estão pedindo agora no momento, não vai dar tempo mais. Mas, ó, são 8h43. Vamos com o Leandro Leonardo, Cheiro de Maçã.
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1: Hora certa.
2: 8:50.
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8: 8:52. Eu quero agradecer imensamente a todos, viu? É, vou começar por sábado à noite. Não, sábado de manhã, primeiro, né? É. Sábado de manhã tivemos aí o louvor e adoração, que foi simplesmente maravilhoso. Quero agradecer a todos que participaram. Sábado que vem tem mais, viu? A partir das 10 da manhã. Se tiver algum tema, gente, que vocês tenham curiosidade e quiserem que eu coloque no programa, pra gente estar conversando sobre o tema, pode passar para mim, viu? Fica à vontade. A casa é de vocês. O WhatsApp é o 41414410. Fala comigo. Fala, Oliveira, eu gostaria de entender sobre esse assunto. A gente vai estudar, vai conversar e vai colocar no programa louvor e adoração, que é feito para adorar e louvar ao nosso Deus e agradecer sempre pela semana que tivemos, tá? Então, fique à vontade, a casa é sua, é só falar comigo, tá bom, gente? E também quero agradecer o sábado à noite que tivemos lá na festa julina, né, da creche, e também agradecer o carinho de todos. É, o prefeito veio conversar comigo também, estava lá. Todos vocês aí, muito obrigado pelo carinho, viu, gente? Tava uma festa maravilhosa. Vanessa, parabéns, viu? A Vanessa, que é diretora da creche, né, pelo brilhante trabalho. É, e por todas as colaboradoras que tiveram lá, colaboradores que trabalharam em função da creche, em função daquela festa que foi simplesmente maravilhosa. E hoje, pelo programa de segunda-feira, que foi simplesmente fantástico. Vocês são sempre demais da conta. Meu aplauso, meu carinho a todos vocês, meus queridos ouvintes. Vocês merecem. É, merece que a gente faça sempre o melhor. E é por isso que a gente acorda cedinho e vem pra cá pro estúdio pra fazer esse programa gostoso demais da conta. É o programa mais gostoso, o programa sertanejo mais gostoso que tem é o Raiz Sertanejo. Gente, obrigado. Fiquem em nossa companhia. Continue conosco aqui na Itália. O programa sertanejo mais gostoso que tem é o Raiz Sertanejo. Gente, obrigado. Fiquem em nossa companhia. Continue.

A decisão da FIFA de suspender a punição do atacante Folarin Balogun repercutiu em diversos veículos da imprensa internacional e gerou forte debate no futebol mundial. Jornais e portais de países como Espanha, Inglaterra e Argentina classificaram a medida como escândalo, polêmica e precedente perigoso, destacando que o jogador dos Estados Unidos poderá enfrentar a Bélgica mesmo após ter sido expulso na fase anterior da Copa do Mundo. Os veículos internacionais ressaltaram que a FIFA utilizou o artigo 27 do Código Disciplinar para suspender a aplicação da sanção automática por um período probatório de um ano. A decisão foi comparada ao histórico caso de Garrincha na Copa de 1962 e levantou questionamentos sobre a interpretação do regulamento, especialmente por contrariar a suspensão automática prevista para cartões vermelhos diretos. A repercussão também provocou reação oficial da Federação Belga de Futebol, que afirmou estar perplexa com a medida e estuda possíveis providências. A entidade defende que a decisão compromete o princípio do fair play e cria um precedente para futuras competições, enquanto os Estados Unidos comemoram a liberação de um de seus principais jogadores para o confronto decisivo das oitavas de final.

0: Opa, chegamos, bom dia Good morning, sejam todos bem-vindos, prazer, J. Luna, sua boa companhia, aqui no seu top programa Show da Manhã. E quero você curtindo a melhor, sempre, a melhor música, também tem horóscopo, tem fofocas na sua manhã.
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0: 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Cheguei.
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0: obrigado. Muito obrigado.
1: Esse bloco foi arrasador, é o Show da Manhã, já já estão de volta com muito mais som pra você e participação também. E vou trazer o seu horóscopo do dia, se liga, daqui a pouquinho tô chegando.

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2: O técnico Roberto Martínez demonstrou confiança antes do duelo entre Portugal e Espanha pelas oitavas de final da Copa do Mundo. Segundo o treinador, a seleção portuguesa evoluiu desde o início da competição e chega mais preparada para o Clássico Ibérico após superar as dificuldades enfrentadas na fase de grupos e a classificação sobre a Croácia. Martínez destacou que a equipe ganhou consistência, entrosamento e confiança ao longo do torneio, ressaltando que o grupo soube aprender com os erros cometidos nas primeiras partidas. Para o treinador, o crescimento coletivo será fundamental para enfrentar uma das seleções mais fortes da competição em um confronto que promete muito equilíbrio. O comandante português também elogiou a qualidade da Espanha, mas afirmou que Portugal conhece bem o estilo do rival e acredita estar pronto para disputar uma vaga nas quartas de final. Martínez classificou o duelo como um grande clássico europeu dentro da Copa do Mundo e disse confiar que sua equipe está vivendo seu melhor momento desde o início da competição.
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4: Oi, gente, nós estamos chegando aqui na nossa rádio preferida. Maravilha de programação, né, Chuchu? Tudo bem com você? Como é que tá? Ô, coisa boa, hoje é segunda-feira, dia 6 de julho de 2026. Muito prazer, eu sou o Cauê, tá bom? E a partir de agora tem o horóscopo, destaques dos astros para os nossos signos. Vamos lá, vamos começar então? Bora! Alô, você de Áries! Hoje, pela manhã, o teu pique não vai ficar muito aquelas coisas e ainda pode pintar atrito em casa. Então a dica é respirar fundo e seguir em frente, que logo as coisas melhoram, viu? Tanto nas amizades quanto nas conversas que animam o final do dia. Hoje, no romance... Se já tem compromisso, saiba que as estrelas destacam o encanto e ainda animam os momentos com o par. A paquera fica mais leve à noite. O número de hoje é o 24, a cor verde. As amizades contam com boas energias, mas a comunicação pede cuidado redobrado, viu, Tourinho? Você vai se sair melhor se ficar no seu cantinho. As coisas andam meio devagar, mas evite assuntos complicados e tudo se ajeita aos poucos. O número da sorte, 47, a cor cinza. Geminiano, geminiana, hoje, na dúvida, é melhor pensar duas vezes antes de investir em algo arriscado ou emprestar dinheiro, tá? A boa notícia é que sobra foco na carreira e à tarde a lua em Áries dá uma mãozinha para agir em equipe ou sair da sua zona de conforto. Nos assuntos do coração, encontro com os amigos pode agitar a vida amorosa, seja animando a vida a dois ou aumentando as chances de encontrar um crush interessante. O número de hoje é o 19, a cor preto. E você de câncer? Boa notícia é que você vai se esforçar bastante para conquistar reconhecimento que merece. Isso deve se refletir até no seu bolso. Presta atenção em qualquer oportunidade para fazer contatos profissionais para a vida pessoal mais tarde, viu? Alguém mais velho pode despertar interesse se estiver só. O número de hoje é o 47, a cor azul claro. E assim, ponto final, terminamos o primeiro bloco aqui do nosso horóscopo. Eu volto daqui a pouco e aí falo pra você de Leão, Virgem, Libra e Escorpião. Vai curtindo a programação e até qualquer momento.
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6: Alô você! Tô chegando com a língua afiada pra desfilar o meu veneno aqui no Fofoqueira. Hoje é segunda-feira, 6 de julho de 2026. Olha, a voz não tá ajudando muito, tá meio rouca, né? Inverno, sabe como é que é? Mas a língua tá afiadíssima e eu vou desfilando meu veneno falando pra você os babados dos famosos nesta segunda, dia 6. Gente, a primeira fofoquinha é sobre Jojo Todinho, que voltou ao centro cirúrgico para dar continuidade à transformação do corpo após a perda de peso. A influenciadora realizou um procedimento para retirar o excesso de pele das axilas e revisar as cicatrizes das mamas, etapa que faz parte da reconstrução corporal iniciada depois do grande emagrecimento que ela passou. A novidade chamou a atenção dos fãs nas redes sociais, onde Jojo costuma compartilhar cada fase dessa grande mudança. Segundo o cirurgião plástico Dr. Carlos Tagliari, Esse tipo de procedimento é comum em pacientes que perderam muito peso, como é o caso da Jojo, já que o corpo continua se adaptando por vários meses. O especialista explica que essas cirurgias de refinamento são menos complexas que as primeiras, mas, por outro lado, exigem planejamento e cuidados para garantir um bom resultado. Além de melhorar a aparência, a retirada do excesso de pele também proporciona mais conforto no dia a dia. A artista já afirmou que encara essa transformação como um processo feito em etapas. Com isso, Jojo Todinho segue dividindo sua evolução com o público, enquanto avança na reta final da reconstrução corporal. Já já eu volto com mais destaques do mundo dos famosos, porque eu aumento, mas jamais invento.
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8: Opa, bom dia, voltamos! Você ligado com a melhor playlist publicitária e agora ao som da melhor música. É o Show da Manhã na sua companhia? Aumenta o volume aí!

Show da Manhã, incrível, essa foi top, hein? Recordamos, e você ligadinho com a programação. Bora curtir as melhores? Chega mais! Daqui a pouco vou voltar, vou trazer indicações. O pessoal tá no trabalho aí, na obra, curtindo a melhor. Tamo junto e misturado na primeira. E também vou trazer horóscopo. Se liga, já já, tô de volta.

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4: Antes da bola rolar para Brasil e Noruega pelas oitavas de final da Copa do Mundo, uma briga entre torcedores das duas seleções chamou a atenção nos arredores do estádio, em Nova Jersey. Imagens registraram o momento em que noruegueses fantasiados de vikings trocaram empurrões e agressões com torcedores brasileiros, incluindo um homem que usava um boné do Corinthians. A confusão foi rapidamente contida pelas equipes de segurança. Apesar do tumulto, não houve registro de feridos graves ou de prisões relacionadas ao episódio. A movimentação de torcedores era intensa nas proximidades do estádio devido à expectativa para o confronto válido pelas oitavas de final, considerado um dos mais aguardados desta fase da competição. A rivalidade entre as torcidas já vinha sendo alimentada nos dias que antecederam a partida, com provocações e brincadeiras nas redes sociais e em eventos de concentração de fãs. Ainda assim, a organização do Mundial reforçou o esquema de segurança para garantir que os incidentes não afetassem a realização do jogo entre Brasil e Noruega.
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7: Oi, gente! Nós estamos de volta aqui na nossa rádio preferida. Maravilha de programação, Chuchu. Semana começando! Que dê tudo certo pra você, é o que eu espero. Vamos lá, segundona? Alô, você de Leão! Olha, tudo que envolve cooperação e espírito de equipe tem mais chance de dar certo, principalmente na parte da tarde. A união faz a força e você vai chegar mais longe se conquistar o apoio dos colegas. Descontração e bom humor deixam tudo mais interessante no romance, viu? O número de hoje é o 18, a cor cereja. Parcerias correm melhor pela manhã, mas há sinal de mudanças mais tarde, viu, Virgem? O astral é favorável para encerrar pendências e assuntos que estava empurrando com a barriga há algum tempo. Especialmente se seguir sua intuição e prestar atenção aos avisos que receber. A atração física cresce e faz toda a diferença na conquista. O número de hoje para você é o 35, a cor creme. Libre amores! Comece a segundona com muito pique, foco para dar conta das tarefas e tenha cautela com a concorrência e também a rivalidade, tá bom? A vida 2 conta com uma dose extra de romantismo à noite. Número da sorte é o 2, né? A cor rosa. Escorpião! E você de escorpião? Olha, com o Sol e Saturno se estranhando, redobre a atenção porque talvez seja complicado manter o foco na parte da manhã. Para dar conta de tudo que vai aparecer pela frente, você tem que fazer um esforço. Mergulhe no serviço de cabeça e coloque as mãos na massa, tá, Chuchu? A vida 2 pode ficar meio parada hoje, mas isso não precisa ser um problema também, né? O número da sorte para vocês é o 59, a cor azul turquesa. E assim, ponto final, né, gente? Terminamos o primeiro bloco, aliás, o segundo bloco aqui na nossa programação. Eu volto daqui a pouco para falar para você de Sagitário, Capricórnio, Aquário e Peixes. Encontro marcado, continue com a gente.
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19: Muito bem, voltamos nesta segunda-feira, agora com a última fofoquinha, a última tricotada aqui no Fofoqueira. Para um começo de semana tá bom, né? Então bora! Carlinhos Gabriel, vocalista da banda Forrozão Tropicália, falou pela primeira vez após cair de um palco durante um show em Bom Conselho, Pernambuco. O cantor explicou que pisou em uma parte coberta apenas por lona, sofreu escoriações e precisou ser levado ao hospital. Segundo o próprio artista, a colega da banda, a Clébia Camargo, conseguiu segurá-lo no momento da queda, reduzindo ali um pouco o impacto e evitando ferimentos mais graves. Após passar por exames e receber atendimento médico, ele foi liberado. Carlinhos tranquilizou os fãs e agradeceu as mensagens de apoio e garantiu que seguirá normalmente com a agenda de apresentações com a banda, afirmando que o acidente não deixou lesões preocupantes. Gente, eu aumento, mas jamais invento. E o Fofoqueira de hoje, segunda, vai ficando por aqui. Amanhã, terça, eu volto tricotando e trazendo os babados dos famosos pra você. Grande abraço, excelente início de semana e me queira bem, que não te custa nada, nada, nada.
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Esse bloco foi arrasador, é o show da manhã. Já já estão de volta com muito mais som pra você e participação também. E vou trazer o seu horóscopo do dia. Se liga, daqui a pouquinho tô chegando.

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2: Hora certa.
3: 10:22.
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Show da Manhã, incrível, essa foi top, hein? Recordamos, e você ligadinho com a programação. Bora curtir as melhores? Chega mais! Daqui a pouco vou voltar, vou trazer indicações. O pessoal tá no trabalho aí, na obra, curtindo a melhor. Tamo junto e misturado na primeira. E também vou trazer horóscopo. Se liga, já já! 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
2: Fala, gente! Tudo bem? Nós estamos chegando aqui na nossa rádio preferida. Maravilha de programação, né, Chuchu? Como é que você tá? Tudo bem? Tudo jóia? Ô, oh, coisa boa! Hoje é segunda-feira, dia 6 de julho de 2026. Muito prazer, eu sou o Cauê e tá na hora de trazermos aqui notícias dos famosos, né? Vamos saber o que essa galera aprontou aí no final de semana. A gente começa com uma notícia de mais um artista que caiu no palco, gente. É, essa galerinha tem que tomar cuidado, né? A cantora Alcione, que tá com 78 anos, passou por um susto durante um show realizado na noite de sábado lá em São Luís, no Maranhão, no Arraial do Ipem. É, o Ipem, né? Enquanto se apresentava no palco, a artista perdeu o equilíbrio e caiu, levantando logo depois, né, por integrantes da equipe da produção. Apesar do incidente, ela se levantou rapidamente e não apresentou ter sofrido ferimentos. Somente o susto, né? Pouco depois, a cantora tranquilizou o público ao retornar à apresentação normalmente. Em vídeos compartilhados nas redes sociais, ela aparece interpretando o repertório sentada em uma cadeira prática que já faz parte de alguns de seus shows. O episódio gerou repercussão entre os fãs que acompanhavam a apresentação, mas terminou sem maiores consequências. Ela permaneceu no palco até o fim do espetáculo, né, e foi aplaudida aí pela rápida recuperação e pela decisão de seguir com o show. É, ultimamente estão caindo do palco adoidado, né, gente? Tem que tomar cuidado, graças a Deus, nada de mais grave. Bom, daqui a pouquinho a gente vai voltar aqui com o nosso Fofocando, na próxima edição, para falar de atualizações sobre a influenciadora Deolane Bezerra. Ela já está um tempão detida, presa, e agora a defesa dela está mirando na água da penitenciária para tentar uma transferência. Daqui a pouco eu vou falar para você, trago os detalhes, então continue aqui na melhor programação do Brasil e até daqui a pouco.
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6: Legal, turminha! Estamos de volta nesta segunda-feira com o Fofoqueira pra gente tricotar mais um pouquinho por cá, como diz o outro, né? Margarete Serrão, mãe de Virgínia Fonseca, voltou a chamar atenção nas redes sociais após publicar um vídeo dublando a música Direitos Iguais de Simone Mendes. A gravação dividiu opiniões com parte dos internautas criticando a atitude e outros elogiando sua espontaneidade. Mas claro, né? Esses aí que são influencers, eles já fazem isso pra ver o circo pegar fogo. Pra uns falar bem, outros falar mal e, claro, ganhar engajamento nas publicações. Além da repercussão do vídeo, Margarete esclareceu os rumores de uma suposta gravidez aos 60 anos. Outra lorota que eu acho que é só pra chamar atenção e ganhar engajamento também. Ela explicou que o mal-estar que gerou especulações foi provocado por medicamentos por queda de cabelo. Durante o São João de Petrolina, em Pernambuco, a mãe de Virgínia colocou fim aos boatos e ainda brincou com a situação. Segundo ela, ficaria muito feliz caso a gravidez fosse verdadeira, mostrando bom humor diante da repercussão. É, se a moda pega das vovozinhas ficarem grávidas, aí já viu. Daqui a pouco eu volto com a língua afiada, desfilando meu veneno por cá. Porque você sabe, né, gente? Eu não sou fofoqueiro, eu só sou bem informado.
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7: Opa, bom dia, voltamos. Você ligado com a melhor playlist publicitária. E agora, ao som da melhor música. É o Show da Manhã na sua companhia. 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
2: Mais um bloco legal no seu Super Show da Manhã. Ótimo dia pra você no trabalho, em casa, onde estiver, de folga, de lazer. Tamo junto e misturado na melhor programação no seu Show da Manhã. Já já vou retornar com muito mais e ainda trazer o seu horóscopo, o guia astral que você sempre espera aqui no Show da Manhã. Até já, já volto.

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2: Fala, meus amores, minhas amoras. E aí, Chuchu, tudo bem com você? Como é que tá? Tudo certo? Tudo beleza? Bora lá pra segunda de hoje do nosso Fofocando. Hoje, dia 6, né, de julho de 2026. Vamos falar da Deolane Bezerra. Tem novidade aí no caso dela, tem uma atualização que vem do portal do Léo Dias. A defesa da influenciadora, gente, apresentou novos pedidos à justiça para tentar conseguir a transferência da cliente da penitenciária feminina de Tupi Paulista no interior de São Paulo. Segundo informações divulgadas pelo Léo Dias, os advogados solicitaram laudos ambientais para avaliar a qualidade da água da unidade prisional e elaboraram novos relatórios sobre as condições do local. O objetivo é reunir elementos que forcem, né, os pedidos aí de transferência. Ainda de acordo com a reportagem, a Secretaria da Administração Penitenciária de São Paulo realizou um levantamento sobre as celas especiais destinadas a presos, né, com diploma de nível superior, que é o caso dela, após solicitação relacionada ao processo. Os documentos apontam que o estado possui 33 celas especiais, distribuídas em 8 unidades prisionais, com capacidades para 71 pessoas. No momento do levantamento, 34 vagas estavam ocupadas. A defesa sustenta que Deolane, por ser advogada, teria direito às prerrogativas previstas no Estatuto da OAB e busca uma unidade considerada adequada para esse tipo de custódia. No entanto, as decisões anteriores, a justiça entendeu que a penitenciária feminina de Tupi atende às exigências legais para receber advogados presos. Bom, até então não há decisão sobre um eventual pedido de transferência, né? E o processo segue em tramitação na justiça. Tá querendo um hotelzinho, né? Pois é. E o nosso Fofocando, gente, volta já já com mais uma edição, a última de hoje, para falar de uma das filhas do jogador Neymar. O Neymar tá lá, né, jogando bola, Copa do Mundo, e a pequena Helena, terceira filha dele, com a Amanda Kimberly, né, fez aniversário nesse final de semana, teve festinha bem tranquila, sem muito luxo, né, de boa, sem o Neymar, aí não dá bafafá, né, não tem Neymar, não tem movimento. Daqui a pouco a gente conta pra você os detalhes dessa festa, tá bom? Continue aqui na melhor programação do Brasil e até daqui a pouco.
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2: Esse foi o seu Super Show da Manhã. Tamo de volta, claro, amanhã, na melhor programação, na número 1. Obrigado pelo seu carinho, sua audiência. Super tarde, hein? Tchau.

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1: Fala, meus amores, minhas amoras. E aí, chuchu, tudo bem? Joia, a gente tá de volta aqui na nossa programação. Delícia de segunda-feira. Hoje, dia 6 de julho de 2026. É muito bom estar aqui com vocês. E agora, eu trago a última de hoje do Fofocando, que é sobre a pequena Helena, que é a terceira filha do jogador Neymar, que comemorou seu aniversário com uma festa reservada e organizada pela mãe, a Amanda Kimberly, em São Paulo. Bom, enquanto o atleta estava lá, né, nos Estados Unidos, disputando a Copa do Mundo com a seleção brasileira, a celebração reuniu apenas familiares e pessoas próximas, tá? A decoração teve como tema patinhos, né? Com tons suaves aí de azul e rosa. O bolo de um único andar chamou atenção pela delicadeza e recebeu elogios da influenciadora nas redes sociais. Além da comemoração em família, a Helena ainda ganhará uma segunda festa. Amanda informou que vai promover um piquenique com os amigos da menininha nos próximos dias, né? Nos últimos dias, a influenciadora também respondeu às críticas sobre a ausência da filha na viagem da família aos Estados Unidos. Após especulações de que teria impedido Helena de encontrar o pai durante a Copa, ela negou a informação. Segundo ela, a filha nunca recebeu um convite para participar da viagem. A influenciadora também pediu que internautas não responsabilizem outras pessoas pela situação, afirmando que o assunto diz respeito apenas a ela e o pai da criança. Bom, até o momento, o Neymar não comentou publicamente sobre esse assunto, mas tá aí. Diz que não chamou, não recebeu o convite para ir lá para os Estados Unidos ver o papai, né? E o nosso Fofocando, gente, fica por aqui. Ó, eu volto, tá? Amanhã, aqui na nossa rádio, com muitas informações para você do mundo dos famosos. Forte abraço, beijo, se cuida e até lá. Tchau, fui!
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1: Olá, minha amiga, meu amigo, hora do nosso encontro neste... Bom, vou partir da óbvia verdade de que Copa do Mundo não altera o nosso futuro, mas eleição altera. E eu gostaria de ler para vocês, eu vi no Correio Brasiliense de hoje, o excelente Antônio Machado, que é um colunista, um analista excelente, né, em que ele diz assim: para um país com a 10ª economia do mundo, que seria a 5ª, se tivesse mantido a mesma participação no produto bruto de 1980, é irritante assistir ao noticiário sobre os dois candidatos à frente das pesquisas, ambos também no topo da lista de rejeição. Um anuncia benesses, né? 2 décadas sem erradicar a pobreza extrema, exigem reflexão. E o outro faz campanha em Washington como se dependesse do humor de Donald Trump para se eleger. Depois diz assim: todos ficam à moita, como se não estivéssemos à mercê da mais profunda transformação tecnológica, econômica e até existencial diante da ameaça climática e dos tambores de guerra. Não se assistiu a nada igual desde o fim da Segunda Guerra Mundial. E é isso mesmo. A gente está discutindo outra coisa na campanha eleitoral e não o mundo real. Aí o Antônio Machado lembra também: não se trata de se alinhar com os Estados Unidos ou China, acusar adversários de fascistas ou comunistas, brigar por banheiro sem distinção de sexo, achar normal uma Corte Suprema impor regras aos órgãos públicos como se fosse uma teocracia de sábios. É isso mesmo. A gente está ocupado nessas coisas. Aí, mais adiante, ele diz assim: se não há propósito nem direção, então que diabos estamos fazendo? Gente, isso é o óbvio. Bom, e aí, lá no fim, diz: o resto é ruído de marqueteiro. Não há soberania frente a Pequim e a Washington se não tivermos capacidade produtiva, tecnológica, financeira e estatal. Um plano para o futuro precisa nascer não de promessas, mas de escolhas. Tem que ser as escolhas do que existe aí, do que está nos desafiando. Quem quiser governar o Brasil tem que responder: qual é o projeto? Quem paga? Quem entrega? Quem fiscaliza? Que país teremos ao fim dos próximos 4 anos? Sem isso, não há proposta. Há apenas políticos procurando emprego. Na mosca, Antônio Machado, na sua coluna Brasília S.A. É isso, né? Aí eu vejo aqui, interessante essa influência do governo Trump, inclusive sobre, não apenas sobre Flávio, mas sobre Lula também. De repente, as polícias brasileiras começaram a agir. Por que será? Coisas estavam paradas. Eu vejo aqui, por exemplo, olha só uma revelação feita pelo ex-relator da CPMI do INSS, que foi interrompida, o deputado Alfredo Gaspar, do União Brasil de Alagoas. Deu uma entrevista para a Gazeta do Povo hoje. Aí ele diz: fomos surpreendidos pelas ligações entre as fraudes do Careca e companhia, com operações de financeiras e de organizações criminais na lavagem do dinheiro. PCC, Hezbollah, tem uma empresa Arpar que movimentou 36 bilhões. Gente, 36 bilhões de reais, meu Deus, isso é 10 vezes, 15 vezes, 20 vezes todo o patrimônio do Cristiano Ronaldo, por exemplo, já que estamos falando em Copa, né? Aí interromperam, ele está mostrando que interromperam. Já tinha uma delação do Maurício Camisotti, que era um dos envolvidos lá, que pagou 7 milhões para uma senadora. Então, é o crime envolvendo tudo. Aí a gente está vendo aqui, Viviane Moraes, mulher do ministro Alexandre de Moraes, Ivor Caro. De repente a gente ficou sabendo da intimidade, que ela tem o WhatsApp direto do Vorcaro e o Vorcaro tem o WhatsApp direto dela. E ela, olha, estou mandando aí a minuta do contrato de 129 milhões. Aí ele pergunta, quer assinatura eletrônica, quer assinatura física? Não é uma coisa assim entre um escritório de advocacia e o departamento jurídico do Banco Master. Né? É coisa direta. Né? É uma coisa assim que a gente pergunta, né? Todo mundo pergunta. No dia em que a Malu Gaspar mostrou que existe esse contrato, pelo qual já foram pagos 80 milhões, no minuto seguinte à publicação, já era para haver uma explicação ou o afastamento do ministro. Isso é uma coisa óbvia. As coisas do Taiaiá, a mesma coisa. Lá com os irmãos Laranjas, os aportes de Vorcar, da JBS. Né? E a Procuradoria-Geral da República, nada, diante da fumaça densa, escura, de coisas óbvias. Né? E depois, tudo que aconteceu no Supremo, que a Corte Romana mostrou. Aliás, o ministro Fux já tinha mostrado internamente naquele voto de mestre. Né? Bom, e aí vem o Shimada, o Vitor. Né? O Shimada aparece, foi preso nos Estados Unidos, descobriram lá que ele fazia lavagem de dinheiro para organizações criminosas. Aí avisaram o Brasil. Aí o Brasil prendeu ele, mas soltou. E ele continuou fazendo a mesma coisa. Agora, por, sei lá, pressão dos Estados Unidos, o Shimada foi preso, veio ordem de prisão, mas ele já tinha sumido. Certamente, se ele estava nos Estados Unidos, os americanos não o encontraram. Se ele estava no Brasil, os brasileiros também não o encontraram. Prenderam a secretária. Mas aí está aparecendo mil coisas do Shimada ligado com até ministra do STM recebendo dinheiro, né? Depois daquele flagrante lá nos Estados Unidos, foi 2023. Então, é muita coisa envolvida. Enquanto isso, como disse o Correio Brasiliense, o Flávio está, depois de se encontrar com 50 mulheres lá no PL, ou não sei onde foi, sem estar a Michele, que não vai participar da campanha dele, nem a governadora Celina Leão, nem a senadora Damares, nem a senadora Tereza Cristina. O pai dele queria Tereza Cristina, porque ela tem uma grande força no agro. É necessária para sinalizar o agro. Mas, então, tudo isso está uma coisa assim superficial. Não adianta. Eu sei que é da nossa cultura, o improviso, falta de planejamento, tudo é brincadeira. Por isso que a gente não anda. Aliás, a gente ainda é para trás. É decadência mesmo. Vamos eleger um presidente para gerenciar a decadência? Será isso? Será que nós vamos permitir isso? Será que a gente não se dá conta que nós somos a origem do poder? E, por fim, eu queria... Poderia ser pior se não tivesse sido adiado o lançamento de um negócio dia 2 agora. chamado Conselho Nacional de Política Externa. Conforme o ministro Boulos disse, seria um colegiado com 6 subcolegiados, com reuniões semestrais de pesquisadores em relações internacionais, estudantes de relações internacionais, empresários, setor sindical, movimentos sociais, movimentos de igualdade de gênero, movimentos de povos indígenas, advogados, jornalistas, apoio do MST para fazer a política externa brasileira e estudar, aqui diz, opinar sobre Cuba, Palestina e Venezuela, Mercosul, União Europeia. Acho que o plano é fechar o Instituto Rio Branco e o Itamaraty, que é uma das instituições sólidas que está se enfraquecendo, se esvaziando. Instituição de Estado no Brasil, assim como são as Forças Armadas. Não são instituições de governo, são de Estado. E o Itamaraty, o Instituto Rio Branco, tinham, talvez ainda tenham, um nome a zelar. Mas aí entrou política. Entrou um assessor do presidente Lula, no governo anterior, da presidente Dilma também, e agora, que é mais que o ministro de Relações Exteriores, que é o ministro de fato, embora não de direito. E o Itamaraty seguindo é Hezbollah, é Hamas, essas coisas que não são exatamente o pragmatismo responsável da política externa brasileira, seguindo os caminhos abertos por Rio Branco e pelo Instituto Rio Branco. De Brasília.
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2: Muito bem, senhoras e senhores, sejam bem-vindos e bem-vindas ao The Music Coffee Time, edição de segunda-feira. Como é que tá por aí, gente? Tudo bem? Tudo tranquilo? Prazer, sou Diego Ferrari e sou com você a partir de agora, levando pra você as grandes emoções do passado. Apertem os cintos, a sua viagem dos grandes sucessos já começou.

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4: 12 horas e 30 minutos.
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5: O avião fez um pouso forçado em um rio próximo à orla de Manhattan, em Nova York, na tarde deste domingo. A notícia foi publicada pelo The New York Times com informações de autoridades do Corpo de Bombeiros e da polícia. Entre 8 e 10 pessoas estavam a bordo da aeronave e todos foram resgatados sem ferimentos. O piloto, um membro da tripulação e os passageiros foram retirados da aeronave por equipes do Corpo de Bombeiros. A aeronave partia dos Hamptons e seguia para uma base de hidroaviões quando atingiu uma onda durante o pouso, o que causou o capotamento parcial. Embarcações do Corpo de Bombeiros rebocaram o avião de volta ao cais.
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7: Olá, e aí? Tudo bem por aí? Por aqui tudo 100%. Muito prazer, eu sou o Silva Júnior. E está no ar mais uma edição do Giro Astral. Hoje é segunda-feira, 6 de julho de 2026. Um excelente início de semana para você. E a gente começa o nosso Giro Astral com Áries. Áries, sua capacidade de adaptação está sendo testada, mas as mudanças são positivas. Então não duvide do caminho. A fase pode estar mais ou menos e por isso vale cuidar melhor do corpo. Procure se reenergizar em um ambiente que tire você da rotina e aproxime do que realmente importa. Número da sorte é o 8. Alô, Touro! Esse dia pode ser decisivo para suas escolhas pessoais. Com emoções bem intensas, no caminho só tenha cuidado com os excessos de qualquer tipo, viu? Porque eles podem levar a uma fadiga pesada. Cuide mais de você antes de chegar ao limite. Número da sorte 23. Alô, gêmeos! Para fechar esse bloco, hein, gente? O seu círculo mais próximo pode se impor mais do que o normal. Deixe que essas pessoas fiquem com a melhor parte, usando flexibilidade, porque entrar numa disputa de forças não vai ajudar. Evite tentar controlar tudo a qualquer custo. Número da sorte é o 15. Daqui a pouco eu volto com as previsões para Câncer, Leão e Virgem.
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0: Muito bem, senhoras e senhores, estamos encerrando mais uma edição, edição segunda-feira. Obrigado aí pelo teu carinho, pela tua audiência. A gente volta amanhã na terça com mais The Music Coffee Time. Se cuida, juízo, e até amanhã.
1: Homem-Aranha Um Novo Dia vai estrear nos cinemas brasileiros no dia 29 de julho. Segundo as primeiras projeções de mercado, o novo filme do super-herói poderá arrecadar cerca de 250 milhões de dólares em seu primeiro final de semana nos cinemas no planeta.
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5: 12 horas 55 minutos.
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7: O governo brasileiro tá em uma corrida contra o tempo para tentar impedir o avanço de um tarifaço de até 37,5% sobre produtos nacionais proposto pelos Estados Unidos. Uma nova reunião entre representantes dos dois países está marcada para o dia 15 de julho. A proposta americana combina duas cobranças: uma tarifa adicional de 25% por supostas práticas comerciais desleais e outros 12,5% relacionados à avaliação de que o Brasil não adotou medidas suficientes para combater o trabalho forçado. O governo Lula pretende esgotar as negociações diplomáticas antes da data limite. Auxiliares do presidente Lula, no entanto, não acreditam em uma reversão completa do tarifaço. Caso as medidas sejam confirmadas, diversos setores da economia brasileira poderão ser afetados, especialmente aqueles com forte relação comercial com o mercado norte-americano.
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4: Muito bem, turma! Estamos de volta nesta segunda-feira com o nosso Giro Astral. Agora é hora de trazer previsões para Câncer, Leão e Virgem. A gente começa o bloco com Câncer. O clima pode ficar tenso no amor, Câncer, mas também existe espaço para entendimento. Use a reflexão antes de reagir, porque as circunstâncias pedem serenidade. Isso ajuda você a separar melhor a vida íntima e a enxergar o horizonte com mais clareza, cara. Número da sorte 29, Câncer. Alô, Leão. Hoje, seus devaneios podem deixar você meio fora do ar, com dificuldade de manter os pés no chão. Então, ó, presta atenção. Para evitar tropeços ou desgaste, faça tudo com mais calma e avance aos poucos. Ajuste seus gestos e respeite o ritmo do seu corpo. Número da sorte é o 4, Leão. Alô, Virgem, para fechar o bloco. O seu aplomo e sua credibilidade se fortalecem, facilitando assim o aprofundamento dos vínculos que já existem. Você se sente mais leve e consegue aproveitar melhor os prazeres da vida. Só não exagere para não perder esse equilíbrio, tá bom, Virgem? Gente, o número da sorte para Virgem é 19. E no próximo bloco tem previsões para Libra, Escorpião e Sagitário. Segura!
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0: nota a diferença que todos nós temos em nossas famílias. O bem mais precioso que a gente tem, quem vai estar sempre do nosso lado, nos melhores e nos piores momentos da nossa vida, sabe quem é?
1: Família.
0: Se você estiver com a pessoa que você ama, com alguém da sua família, abraça agora e diga pra essa pessoa o quanto você ama ela.
2: Não tem jeito, né? Família é tudo, né, parceiro?
3: A cantora Anitta anunciou em suas redes sociais que terminaram as gravações de seu primeiro longa-metragem como protagonista. A produção ainda não tem data de lançamento nem nome oficial, mas vai contar a história de Nina, que deixa o Rio de Janeiro após a morte da avó em busca de um novo momento de vida no sul do país. É uma produção do Globoplay.
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5: Itambé FM e a hora certa. 1:16.
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7: Um levantamento Datafolha divulgado neste domingo aponta que a aprovação da gestão do governador Tarcísio de Freitas em São Paulo permanece em 45%. A pesquisa foi encomendada pelo jornal Folha de São Paulo e ouviu 1.608 pessoas entre quarta e sexta-feira. O governo é mais bem avaliado entre homens, eleitores mais velhos, moradores do interior e empresários. A margem de erro é de 2 pontos percentuais, para mais ou para menos, com nível de confiança de 95%. Outra boa notícia para Tarcísio de Freitas na pesquisa Datafolha foi a indicação de que há mais brasileiros que se identificam com a direita do que com a esquerda.
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21: Legal, voltamos com mais um bloco do nosso Giro Astral. Ótima segunda-feira, excelente início de semana pra você. Agora tem previsões pra Libra, Escorpião e Sagitário. Alô, Libriano e Libriana! Não entre em polêmicas absurdas e fuja de debates inúteis, porque hoje você pode atrair esse tipo de situação com força. Também é hora de olhar com mais atenção para a alimentação. Alguns excessos recentes criaram desordens e agora precisam ser colocadas em ordem. Número da sorte é o 11. Alô, Escorpião! Vai ser mais fácil colocar suas ideias em movimento. Continue aberto a pontos de vista dos outros também, viu, cara? Porque isso pode enriquecer suas decisões. Só observe a vontade de ir além, porque ela pensa mais do que parece e pode acabar travando você. Número da sorte 31, Escorpião. Alô, Sagitário. Seu otimismo se espalha de um jeito leve ao seu redor. Então, não hesite em compartilhar essa energia. Você tende a agir rápido demais, com reflexos acelerados. Fique atento para não se machucar por excesso de pressa. Número da sorte é o 6, Sagitário. Daqui a pouco eu volto com o último bloco de hoje e vai ter Capricórnio, Aquário e Peixes.
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0: Quem tá feliz dá um grito!
1: A Rede Globo quer celebrar os 30 anos da novela O Rei do Gado, um de seus maiores sucessos. E a atração comandada pelo cantor Daniel Viver Sertanejo terá uma edição especial para homenagear a novela. Vão participar do especial Almir Sater, Jackson Antunes, Sérgio Reis, entre outros nomes. Essa edição especial vai relembrar momentos marcantes da trama e mergulhar nos bastidores e destacar o legado de O Rei do Gado.
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4: 1:38.
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6: A cidade de Sorocaba, no interior de São Paulo, enfrenta um aumento preocupante nos casos de síndrome respiratória aguda grave. Hospitais da região estão com as UTIs infantis operando no limite e crianças aguardam vagas em postos de saúde. O G1 Sorocaba e Jundiaí informou neste domingo que os casos dispararam na cidade, acendendo um alerta médico para a situação. As autoridades de saúde pedem cautela e reforçam a importância das medidas preventivas. A população é orientada a buscar atendimento médico em caso de sintomas e a manter a vacinação em dia. A situação exige atenção redobrada para evitar a sobrecarga do sistema de saúde local.
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Não tô certa em fazer isso. Tô colocando o futuro de alguém que não é meu em risco.

0: festival belga de música eletrônica Tomorrowland foi eleito o melhor festival do mundo pela revista DJ Mag nesse ano. E os fundadores do festival, Menu e Michel Beers, se manifestaram sobre a conquista. Ser eleito festival número um do mundo pelo sexto ano consecutivo é uma honra incrível e algo que nunca deixamos de valorizar.
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4: Hora certa!
3: 1:55. 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
1: Segundo rumores na imprensa norte-americana, o cantor canadense Justin Bieber possivelmente vai se apresentar na cerimônia de encerramento da Copa. Lembrando que Madonna, Shakira e BTS estão confirmados no show de intervalo. A grande final vai acontecer no dia 19 de julho em Nova Jersey.
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celebridades esteve em festa neste domingo. A pequena Mel, filha de Neymar e Bruna Biancardi, celebra seu primeiro aninho de vida. A data é ainda mais especial, pois coincide com o jogo decisivo da seleção brasileira na Copa do Mundo, com Neymar em campo. Mas as fofocas não param por aí. Segundo informações que circulam nos bastidores, Bruna Biancardi estaria esperando mais uma menina, o que seria a terceira filha do casal. A notícia, que ainda não foi confirmada oficialmente, já está agitando as redes sociais e os fãs do jogador. A família celebra em clima de muita alegria. Será que teremos um anúncio oficial em breve sobre a nova gravidez? Fiquem ligados, porque essa história promete muitos capítulos.

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2: Hora certa.
3: 2:37.
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eterna musa Monique Evans completou 7 décadas de vida neste domingo e não perdeu a oportunidade de soltar o verbo. Em entrevista, a ex-modelo, atriz e apresentadora fez um balanço de sua trajetória e mandou um recado direto sobre os tempos atuais. Monique, conhecida por sua personalidade forte por quebrar tabus, afirmou que o mundo encaretou e que sente falta da liberdade de outras épocas. A declaração, claro, já está dando o que falar entre seus fãs e seguidores, que sempre admiram a autenticidade da loira. A aniversariante, que é um ícone para diversas gerações, mostra que a idade é apenas um número e que sua opinião continua afiada. Parabéns, Monique, por mais um ano de vida e por continuar sendo essa voz tão importante.

Milhares de adeptos em Cabo Verde foram às ruas neste domingo, 5 de julho, para receber a Seleção Nacional de Futebol, os Tubarões Azuis, que retornou da Copa do Mundo de 2026. A capital, Praia, vestiu-se de azul para saudar os jogadores no Aeroporto Internacional Nelson Mandela. A equipe fez a melhor campanha da história do futebol cabo-verdiano, alcançando as oitavas de final em sua estreia absoluta no Mundial. A despedida da competição ocorreu na sexta-feira, 3 de julho, em um jogo emocionante contra a campeã Argentina, que só garantiu a vitória na prorrogação por 3-2. A celebração coincide com o Dia da Independência de Cabo Verde, que se tornou independente de Portugal em 5 de julho de 1975. O governo propôs a criação do Dia dos Tubarões Azuis para celebrar o orgulho e a união nacional inspirados pela performance da seleção.

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0: jantou na casa do patrão. A participante Mari não poupou palavras e revelou ter um ranço declarado do colega de confinamento, Jackson. A transista afirmou que não vê sentido na permanência do policial no jogo, causando um verdadeiro burburinho na casa. A declaração de Mari veio à tona em um momento crucial do reality, com a reta final se aproximando e as tensões à flor da pele. A rivalidade entre os dois participantes já era perceptível, mas agora a situação parece ter chegado a um ponto sem retorno, com a torcida dividida. Será que o desabafo de Mari vai influenciar o público na próxima votação? A Casa do Patrão promete ainda mais emoções e reviravoltas com essa nova polêmica. Fiquem ligados para saber o desfecho dessa briga.
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4: Itambé FM e a hora certa.
5: 3 horas e 12 minutos.
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6: O estado do Acre enfrenta uma crise no transporte coletivo, com passageiros lidando com transtornos como lotação nas paradas de ônibus e no terminal urbano, além de dificuldades para embarcar. A situação é um dos destaques das notícias locais divulgadas neste domingo. Outras notícias relevantes da região incluem a realização da Expo Acre Juruá e a renúncia de Dom Joaquim. A nomeação de um novo secretário de Estado, publicada em edição extra do Diário Oficial, também está entre os acontecimentos que movimentam o cenário político e social do Acre.

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3: As últimas dos famosos aqui no nosso Pronto Falei, chegando nessa segunda-feira, hoje 6 de julho de 2026. E a gente começa falando dela, Luciana Gimenez. Olha, gente, abafa. A risada dela é mais ou menos assim, não sei direito. Luciana Gimenez acompanhou do Lincoln Financial Field na Filadélfia a vitória da França por 1-0 sobre o Paraguai pelas oitavas de final da Copa do Mundo. Mas se engana quem pensa que a apresentadora só prestou atenção nas intensas disputas dentro de campo. É, por meio das redes sociais, ela brincou com um vídeo dos jogadores caminhando em direção ao banco de reservas. Gato escreveu: ao fundo também é possível ouvir a comunicadora falando sobre. Tô achando bom. Com o boné do Brasil, Luciana revelou torcida pelos vizinhos sul-americanos na partida. Meus amigos franceses que me perdoem, mas hoje é Paraguai. A apresentadora foi ao jogo acompanhada dos filhos Lucas Jagger, de 26 anos, e Lorenzo Gabriel, de 15. Apesar da torcida de Luciana, o Paraguai perdeu por 1-0 para a França, com gol marcado por Kylian Mbappé. É, rapaz, a Luciana Gimenez, acho que é meio Mick Jagger também. Ela, né, teve lá um teretetê com o Mick Jagger. Eu acho que ela foi meio pé frio pro Paraguai também. Vocês não acham, não, hein? Ai, meu Deus do céu. Eu sou Kleber Salles e volto daqui a pouco aqui no nosso Pronto Falei.
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5: E a hora certa.
6: Hora certa.
7: 6:28.
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3: De volta por aqui no Pronto Falei, e Amanda Kimberly comemorou os 2 anos da filha Helena, fruto do relacionamento com Neymar Júnior, com uma festa reservada para familiares e amigos. A influenciadora contou que também vai promover um piquenique, né? Promoveu, né, no caso, um piquenique para celebrar com os colegas da menina, né? Os coleguinhas aí da menininha, né? Nas redes sociais, Neymar homenageou a filha e desejou saúde e felicidade. Amanda também respondeu às críticas sobre Helena não estar nos Estados Unidos acompanhando a Copa ao lado dos irmãos. Ela afirmou que providenciou toda a documentação necessária para a viagem, mas disse que nunca recebeu um convite para que a filha participasse da viagem, né? Reforçando que a decisão não partiu dela. Eita, nós em polêmica então, hein? O que será que houve aí nesse né, pra ela não participar aí, enfim. Não sei, viu? Daqui a pouco a gente volta pra falar mais aqui no nosso Pronto Falei, trazendo tudo sobre os famosos.
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0: Itambé FM e a hora certa.
5: 3:43.
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10: Oi, da Rádio.
11: Você é da Rádio?
10: Eu queria mandar a música pro meu tio Marcelo.
11: E que música você quer mandar pra ele?
10: Eu queria mandar aquela. E lá vem, tio Marcelo.
1: E lá vem tio Marcelo?
10: É.
1: Mas a música não existe.
10: Existe sim. Essa aqui, ó.
11: É, não.

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5: E o cantor Netinho, de 59 anos, revelou que entrou na fase mais sensível do tratamento contra um câncer no sistema linfático e precisou adotar uma rotina de isolamento e cuidados mais rigorosos. Netinho da Bahia, né, contou que passou pela quarta sessão de quimioterapia e afirmou não ter sentido efeitos colaterais após o procedimento, demonstrando otimismo no processo. Em publicação nas redes sociais, o artista explicou que reduziu atividades físicas, aumentou o descanso, modificou a alimentação e cancelou compromissos sociais para preservar a saúde. Netinho disse ainda que está seguindo orientação médica e que todas as mudanças são temporárias dentro do planejamento do tratamento. Saúde aí pro Netinho da Bahia, né? O Netinho da Mila, né? Da música Mila, da música Preciso de Você, tantas músicas aí que o Netinho, né? Arrebentou, né? Embalou aí nos anos 90, né, gente? O rei da Bahia. E a gente deseja tudo de bom pra ele, viu? Eu sou Kleber Salles, vou ficando por aqui, mas volto amanhã com o nosso Pronto Falei. Até lá!
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6: Itambé FM, e a hora certa!
7: 4:01.
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1: E agora a previsão do tempo. Uma grande chuva de mulher se aproxima de nossa região.

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0: A filha única do saudoso cantor João Paulo, da dupla com Daniel, Jéssica Reis, é destaque por sua dedicação em preservar o legado do pai. Além de administrar a fazenda milionária herdada, ela também investe na própria carreira musical, seguindo os passos do artista que marcou a música sertaneja. A propriedade, localizada no interior de São Paulo, foi um sonho de João Paulo, que a adquiriu para conciliar a vida intensa de shows com a tranquilidade do campo. Hoje, a fazenda continua ativa sob a administração familiar, com criação de gado e produção de cana-de-açúcar, adaptada às novas demandas do agronegócio. Jéssica, que já participou de apresentações ao lado de Daniel, iniciou oficialmente sua carreira como cantora, dando continuidade à paixão que tornou seu pai um ícone nacional. A história de Jéssica Reis é um belo exemplo de como a nova geração mantém viva a chama da tradição sertaneja.
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de Aparecida, tu que foste concebida padroeira do Brasil, em todos os lares é adorada, e entre as flores conservadas está seu manto azul cor de anil. Tu que é a luz de cada peão, de cada sertanejo, de cada ser humano andante, que mesmo de um lado, no momento difícil, num instante, numa oração pede assim: Senhora de Aparecida, abençoai minha família querida, que esteja bem longe ou bem perto de mim. E se alguém, nesse mundo de Deus, um dia sentir o gosto amargo do fracasso, ou dominado pelo cansaço, chamando por esta imagem, a sua fé decidida em Deus e na Senhora de Aparecida, de novo lhe trará coragem. Nós, sendo filhos de Deus, sendo simples artistas, à procura dos sonhos, em busca das conquistas, caminhando por essa

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0: O cantor Zezé Di Camargo está em festa neste início de julho de 2026, celebrando o nascimento de sua quinta neta, Florença. A bebê é filha de Igor Camargo e da arquiteta Amabil Eiroa, nasceu em 29 de junho e tem inspirado mensagens emocionadas da família nas redes sociais, enchendo o clã Camargo de alegria. Florença chega para reforçar a imagem de Zezé como um artista cercado por diferentes gerações, já sendo avô de José Marcos, João Francisco, Joaquim e Júlia. O anúncio público do nascimento aconteceu dias após o parto, com Igor e Amabil optando por uma exposição controlada, evitando enquadrar o rosto da bebê nas fotos divulgadas. Essa decisão da família Camargo reflete uma tendência recente entre figuras públicas de preservar a intimidade das crianças, controlando a narrativa sobre o nascimento. Zezé Di Camargo, com sua vasta experiência na vida pública, demonstra apoio à escolha de seus filhos, priorizando a privacidade da nova integrante da família.
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3: Hora certa.
4: 4:43.
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22: Salve, salve, galerinha! Estou chegando por aqui, prazeraço Johnny Silva. Hoje, segundona, hoje, 6 de julho de 2026. Como que você está? Ah, eu tô bem, graças a Deus. E você? Conta pra gente aqui, tá bom? Tá começando por aqui mais uma tarde mais que demais. Aquela tarde, aquele encontro com muita música boa, você já sabe disso, né? E a sua participação através das nossas redes sociais, do nosso WhatsApp. Fique bem à vontade aqui, tá bom? Porque aqui, nessa programação, aqui na nossa rádio, quem manda é você, com certeza. Está começando mais uma tarde mais que demais. Tá chegando por aqui o Zé Neto e Cristiano, escondendo o ouro. Aumenta o som aí.

É a nossa segundona em alto estilo, é a nossa tarde mais que demais. Tá aí o Bruno Martini com a Dora, passou por aqui também Gustavo Lima, morar neste motel. Ah, segue com a gente aqui, curtindo, participando através das redes sociais, do nosso WhatsApp, fique bem à vontade, tá bom? Tá chegando por aqui mais uma do Zé Neto e Cristiano, essa é lindíssima. Deu moral.

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0: ótima tarde pra você, seja muito bem-vindo, você curtindo Menos é Mais, aquele lugar que antes viajamos aí para o ano de 2003 com Arte Popular Telegrama, aqui você curtindo, relembrando, se emocionando também aqui na nossa tarde. Vou para um breve break, mas já eu volto.
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0: A Praia Festival em Brasília continua a todo vapor. E neste domingo, a dupla Cleiton e Romário foi uma das grandes atrações. Os artistas se apresentaram como parte da Torcida na Praia, um evento que mistura a paixão pelo futebol com a energia contagiante do sertanejo, em um dia dedicado à seleção brasileira. O festival, que celebra 10 anos de história, aconteceu às margens do Lago Paranoá e oferece uma programação diversificada que vai do piseiro ao sertanejo. A presença de Cleiton e Romário entregaram um show inesquecível, com a dupla levando seus sucessos para o público brasiliense. Além da música, o evento também contou com a transmissão do jogo da seleção brasileira nas oitavas de final da Copa do Mundo 2026, criando uma atmosfera de muita vibração positiva. Foi a combinação perfeita de esporte e sertanejo para o domingo em Brasília.
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3: Itambé FM e a hora certa.
4: 5 horas e 11 minutos.

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10: Alô, é da rádio?
11: Sim, é da rádio.
10: Eu quero pedir uma música.
11: Igual música, Abdi?
10: Eu quero pedir a música do cara que dorme cedo.
11: Música do cara que dorme cedo?
10: É.
11: Mas eu não sei que música é essa.
10: É aquela. Vai me dizer que vai dormir.
11: Vai me dizer que vai dormir?
10: É.
11: Mas essa da música não existe.
10: Existe sim, essa aqui, ó.

essa é a nossa tarde mais que demais, trazendo muita música boa pra você. Tá aí o Gustavo Lima, Retrovisor. Às vezes vale a pena, viu, a gente dar aquela parada assim, dar uma olhada pra trás. O que passamos, como estamos e qual o passo, qual a direção que iremos tomar daqui pra frente, correto? Ah, e antes você ouviu que também é o Jota Quest, Amor Maior. Continuamos por aqui com mais músicas pra você. Aumenta o volume aí, a nossa tarde mais que demais.

0: continuo por aqui fazendo a trilha sonora dos seus momentos. Lançamentos você curtindo aqui também na nossa Tarde Mais Que Demais, Stephanie e Gabriele. E antes você curtiu aqui o Zé Neto e Cristiano. Que maravilha, né? Aqui aquela mistura gostosa de muita música boa. Vou para um breve intervalo, mas já já eu volto.
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3: 5:35.
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1: Ah, promete pra mim, cruza os dedinhos aí que iremos ficar juntinhos, coladinhos, bem gostosinho nessa tarde maravilhosa. Tá chegando mais uma do Zé Neto e Cristiano. Resumindo.

Segundona gostosa, maravilhosa, eu, você, você e eu coladinhos aqui na melhor do Brasil. Tá aí o Menos é Mais, passou por aqui também a Lexa. Continuamos por aqui com muita música boa pra você. Agora essa aqui, ó, é a Marília Tavares com a participação do Murilo Huff. Lançamentos, né? É aqui na nossa tarde mais que demais.

0: Essa é a nossa Tarde Mais Que Demais. Eduardo Costa, Me Ajuda a Te Esquecer. Antes, viajamos para o ano de 2006, Totalmente Demais, com a Pérola, relembrando aqui na nossa tarde. Vou para um breve intervalo tomar aquela aguinha, mas já já estarei de volta trazendo muito mais para você. Ah, no próximo bloco tem Manu, Chuva de Choro.
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3: Hora certa.
4: 6:04.
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1: Demais, já estou de volta por aqui. Prazeraço Johnny Silva, vamos coladinho, juntinhos com as melhores, passando por aqui os maiores artistas. E olha só, hein? Enquanto isso, vai participando com a gente nas redes sociais, também pelo nosso WhatsApp. Tá chegando por aqui a Manu, Chuva de Choro.

você curte as melhores na nossa Tarde Mais Que Demais. Tá aí o Fernando e Sorocaba com o Murilo Ruf. Passou por aqui também Titãs, É Preciso Saber Viver. Continuamos, tá? Enquanto isso, participe com a gente. Compartilhe aí o nosso aplicativo. Fique bem à vontade. Tá chegando o Guilherme Santiago com Jorge Mateus.

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1: Meus queridos Guilherme Santiago.

0: Fui lá e traumatizei.
1: Pronto, descobrimos como o inseguro nasce.
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0: nossa tarde está gostosa. Você curtindo aí o Kaique Felipe com a participação do Murilo Huff, Me Ama Consciente. Gente, a nossa tarde mais que é demais está ficando por aqui. Eu quero agradecer você, tá bom? Que ficou com a gente até agora, compartilhou o nosso aplicativo, entrou em contato aqui na nossa rádio, participou da nossa programação. Quero agradecer de coração. A nossa tarde mais que é demais volta amanhã no mesmo horário. Não saia da sintonia porque tá chegando uma atração especial para você aqui na nossa rádio, tá bom? Até amanhã, se Deus quiser. Tchau, tchau!
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2: Itambé FM e a hora certa.
3: Hora certa.
2: 6:33.
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1: Opa, tudo bem aí? Tudo certo? Maravilha, minha gente! Eu sou Kleber Salles, estou chegando aqui em mais uma edição do nosso Onda Sertaneja, para tocar o melhor do sertão, para tocar as melhores da música sertaneja raiz, né? Duas horas com o sonzão bonito da viola caipira para você curtir aqui, né? E as românticas sertanejas nesta segunda-feira, 6 de julho de 2026. A partir de agora, só sucessos, hein? Só as clássicas sertanejas você vai conferir com a gente no nosso programa Onda Sertaneja. Muito obrigado pela sua audiência, pela sua sintonia, viu? Te convido a ficar comigo aqui nessas próximas duas horas para ouvir o que a música sertaneja tem de melhor dentro do nosso programa. Uma seleção caprichosa aqui, rapaz. Caprichada, caprichosa, cabeceira. Eita, coisa boa! Vamos lá com o pagode sertanejo pra gente começar muito bem aqui, né? O nosso Onda Sertaneja de hoje.

Zé do Rancho e Zé do Pinho, devolva a passagem aqui no nosso Onda Sertaneja. Teve também o João Mulato e Douradinho, Ilusão de uma Vida. E o Ivan Souza com Poema da Minha Terra. Além de Moda Boa, a gente ouve uns poemas de vez em quando também, né? Com Marco Brasil, né? Já já, de repente, pinta na programação aqui, viu? E vamos seguindo em frente com o nosso Onda Sertaneja, trazendo ele, grande artista da música regional, da viola, né? Um dos grandes compositores também, violeiros de todos os tempos e ator de novela, né, rapaz? Almir Sater, com Trem do Pantanal. Na sequência tem Zezé Di Camargo e Luciano.

0: jornada para você que curte nós aqui, viu? É só ficar ligadinho, é o tempo de tomar um cafezinho aqui, hein?
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2: Itambé FM e a hora certa.
3: Hora certa.
4: 7:01.
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0: É o nosso Onda Sertaneja, com as melhores músicas do sertanejo raiz, as clássicas, as boas, né? Você curte na programação número 1 do seu rádio. Vamos começar com Zé Tapera e Teodoro, e na sequência o Tião Carreiro e Pardinho com Canção do Soldado, sucesso do ano de 1967. É, rapaz. Vamos embora então, aumenta aí o volume e vamos curtir os modão, hein?
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0: licença, não?
1: Pode entrar aí, Sam. 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
0: Esse japonês tá muito atrapalhado, não? 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

mais um clássico dessa dupla maravilhosa, inesquecíveis, João Mineiro e Marciano, né, rapaz? Essa noite, como lembrança. Davi Félix também cantou sanfona brasileira, né? E agora tem Jean Giovanni com Amor Demais, sucesso romântico, né? Das românticas sertanejas por aqui, né? É, Amor Demais, 1996. Na sequência tem Chico Rei e Paraná. Quem será seu outro amor? Quem que não conhece essa moda, né? Eita, nós! Bora curtir mais um modão chonado, riscado pra você aqui na programação do Onda Sertaneja. Rasqueado, né? É, rapaz. Boa demais essa moda do Jean Giovanni que vai tocar agora, ó.

0: Escultura Divina Mococa e Moraci, fechando o nosso Onda Sertaneja de hoje. Ó, valeu demais, hein? Obrigado, comadre, obrigado, compadre, obrigado a vocês pela audiência que sempre nos dão aqui no nosso Onda Sertaneja, tá bom? Eu sou Kleber Salles e amanhã nós estamos aqui de novo com o nosso Onda Sertaneja. Até lá, turma, forte abraço, tchau, tchau!
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5: Fala, gente! Tudo bem? Nós estamos chegando aqui na nossa rádio preferida. Maravilha de programação, né, Chuchu? Como é que você tá? Tudo bem? Tudo jóia? Ô, oh, coisa boa! Hoje é segunda-feira, dia 6 de julho de 2026. Muito prazer, eu sou o Cauê e tá na hora de trazermos aqui notícias dos famosos, né? Vamos saber o que essa galera aprontou aí no final de semana. A gente começa com uma notícia de mais um artista que caiu no palco, gente. É, essa galerinha tem que tomar cuidado, né? A cantora Alcione, que tá com 78 anos, passou por um susto durante um show realizado na noite de sábado, lá em São Luís, no Maranhão, no Arraial do Ipem. É, o Ipem, né? Enquanto se apresentava no palco, a artista perdeu o equilíbrio e caiu, levantando logo depois, né, por integrantes da equipe da produção. Apesar do incidente, ela se levantou rapidamente e não apresentou ter sofrido ferimentos. Somente o susto, né? Pouco depois, a cantora tranquilizou o público ao retornar à apresentação normalmente. Em vídeos compartilhados nas redes sociais, ela aparece interpretando o repertório sentada em uma cadeira prática, que já faz parte de alguns de seus shows. O episódio gerou repercussão entre os fãs que acompanhavam a apresentação, mas terminou sem maiores consequências. Ela permaneceu no palco até o fim do espetáculo, né, e foi aplaudida aí pela rápida recuperação e pela decisão de seguir com o show. É, ultimamente estão caindo do palco adoidado, né, gente? Tem que tomar cuidado, graças a Deus, nada de mais grave. Bom, daqui a pouquinho a gente vai voltar aqui com o nosso Fofocando, na próxima edição, para falar de atualizações sobre a influenciadora Deolane Bezerra. Ela já está um tempão detida, presa, e agora a defesa dela está mirando na água da penitenciária para tentar uma transferência. Daqui a pouco eu vou falar para você, trago os detalhes, então continue aqui na melhor programação do Brasil e até daqui a pouco.
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8: Itambé FM e a hora certa.
9: Hora certa.
10: 7:32.
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1: Fala, meus amores, minhas amoras. E aí, Chuchu, tudo bem com você? Como é que tá? Tudo certo? Tudo beleza? Bora lá pra segunda de hoje do nosso Fofocando. Hoje, dia 6, né, de julho de 2026. Vamos falar da Deolane Bezerra. Tem novidade aí no caso dela? Tem uma atualização que vem do portal do Léo Dias. A defesa da influenciadora, gente, apresentou novos pedidos à justiça para tentar conseguir a transferência da cliente da penitenciária feminina de Tupi Paulista no interior de São Paulo. Segundo informações divulgadas pelo Léo Dias, os advogados solicitaram laudos ambientais para avaliar a qualidade da água da unidade prisional e elaboraram novos relatórios sobre as condições do local. O objetivo é reunir elementos que forcem, né, os pedidos aí de transferência. Ainda de acordo com a reportagem, a Secretaria da Administração Penitenciária de São Paulo realizou um levantamento sobre as celas especiais destinadas a presos, né, com diploma de nível superior, que é o caso dela, após solicitação relacionada ao processo. Os documentos apontam que o estado possui 33 celas especiais, distribuídas em 8 unidades prisionais, com capacidades para 71 pessoas. No momento do levantamento, 34 vagas estavam ocupadas. A defesa sustenta que Deolane, por ser advogada, teria direito às prerrogativas previstas no Estatuto da OAB e busca uma unidade considerada adequada para esse tipo de custódia. No entanto, as decisões anteriores, a justiça entendeu que a penitenciária feminina de Tupi atende às exigências legais para receber advogados presos. Bom, até então, não há decisão sobre um eventual pedido de transferência, né? E o processo segue em tramitação na justiça. Tá querendo um hotelzinho, né? Pois é. E o nosso Fofocando, gente, volta já já com mais uma edição, a última de hoje, para falar de uma das filhas do jogador Neymar. O Neymar tá lá, né, jogando bola, Copa do Mundo, e a pequena Helena, terceira filha dele, com a Amanda Kimberly, né, fez aniversário nesse final de semana, teve festinha bem tranquila, sem muito luxo, né, de boa, sem o Neymar. Aí não dá bafafá, né, não tem Neymar, não tem movimento. Daqui a pouco a gente conta pra você os detalhes dessa festa, tá bom? Continue aqui na melhor programação do Brasil e até daqui a pouco.
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2: Itambé FM e a hora certa.
3: 8:37.
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1: Fala, meus amores, minhas amoras. E aí, chuchu, tudo bem? Joia, a gente tá de volta aqui na nossa programação. Delícia de segunda-feira. Hoje, dia 6 de julho de 2026. É muito bom estar aqui com vocês. E agora, eu trago a última de hoje do Fofocando, que é sobre a pequena Helena, que é a terceira filha do jogador Neymar, que comemorou seu aniversário com uma festa reservada e organizada pela mãe, a Amanda Kimberly, em São Paulo. Bom, enquanto o atleta estava lá, né, nos Estados Unidos, disputando a Copa do Mundo com a seleção brasileira, a celebração reuniu apenas familiares e pessoas próximas, tá? A decoração teve como tema patinhos, né? Com tons suaves aí de azul e rosa. O bolo de um único andar chamou atenção pela delicadeza e recebeu elogios da influenciadora nas redes sociais. Além da comemoração em família, a Helena ainda ganhará uma segunda festa. Amanda informou que vai promover um piquenique com os amigos da menininha nos próximos dias, né? Nos últimos dias, a influenciadora também respondeu às críticas sobre a ausência da filha na viagem da família aos Estados Unidos. Após especulações de que teria impedido Helena de encontrar o pai durante a Copa, ela negou a informação. Segundo ela, a filha nunca recebeu um convite para participar da viagem. A influenciadora também pediu que internautas não responsabilizem outras pessoas pela situação, afirmando que o assunto diz respeito apenas a ela e o pai da criança. Bom, até o momento, o Neymar não comentou publicamente sobre esse assunto, mas tá aí. Diz que não chamou, não recebeu o convite para ir lá para os Estados Unidos ver o papai, né? E o nosso Fofocando, gente, fica por aqui. Ó, eu volto, tá? Amanhã, aqui na nossa rádio, com muitas informações para você do mundo dos famosos. Forte abraço, beijo, se cuida e até lá. Tchau, fui!
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3: Itambé FM e a hora certa.
4: 8:55.
5: 35.9.
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